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0: Estás com o snooze.
1: Hoje
0: somos só dois, porque a Pilar ontem decidiu ir abanar a anca para a casinha. Para a casita. Casita.
1: Epá. Eu espero que ela tenha lá acabado.
0: Aquilo bombou. Pois que se ela acabou lá, não mostrou muito sobre isso. Eu acho que ela hoje vai lançar os conteúdos todos. Que sabes como é que é Pilar e os conteúdos, não é?
1: Também.
0: Ela não para. Portanto, se tu foste ao Bad Bunny, diz-nos como é que foi. Se já estás acordado esta hora, se és um guerreiro.
1: E quem vai hoje deve ter cuidado, tipo, silencia tudo. Ou és daqueles que não se importa, não sei. Se tu fosses
0: importavas-te? Não.
1: Não, não é? Porque o teu dia vai ser sempre a tua experiência.
0: É isso, é isso. Mas há pessoas que levam isso muito a sério.
1: Não ia ver com especial atenção, ia passando à frente, mas estava-se bem.
0: Sim, mas não fujo muito aos spoilers.
1: Mas estamos cá nós.
0: Estamos nós.
1: Bom dia, boa quarta, meio da semana.
0: Bora lá. Temos aí muitas novidades para ti, portanto, já sabes. 968-689-229, é o WhatsApp da Mega. Agora segues com o Bispo e com o Vivandro. E esta é a favorita do Matheus.
1: Estou de saia e tudo.

0: O rei do marketing a dar na Mega Hits, David Guetta. Yeah. Já viste com estes anos todos o homem ainda continua a dar-lhe ali forte e feio? Ele não desiste, ele é o maior.
1: Desculpa lá. É quando tu dizes, e vai ser uma pessoa que tu odeias, mas para mim dizerem-me assim, rei do marketing, eu vou logo para Tiago Grila.
0: Não! Opa. Olha, tu já viu o vídeo dos primos a reagir àquela conferência?
1: Não, à conferência e tu já
0: horror!
1: Já devias vê-lo, era a combater, sabes?
0: Eu nem sei quem ganhou e quem perdeu.
1: Ele, claro que perdeu.
0: Perdeu?
1: E tu. Ah, eu, tu ainda não viste, eu tenho que te mostrar a seguir. Ele a auto-noquear-se a si próprio, ou seja, ele falha um murro.
0: Ele tem problemas.
1: E cai para o chão. E não sei o quê. Perdeu logo. Mas pronto, porque hoje é quê? Hoje é Dia Mundial do Marketing. Por isso, se trabalhas em marketing,
0: ganda beijão,
1: se então escreves anúncios, tenho ganda vários beijão amigos que trabalham nessa área.
0: Beijão para os teus amigos.
1: Exato. E também é Dia Mundial da Lontra, por isso, se
0: faz
1: por acaso
0: sentido
1: és uma lontra, também
0: sim
1: ouvir-nos,
0: eu
1: um beijinho para ti.
0: Identifico-me como uma, portanto, acho que é uma dia. Sim.
1: Então pronto, toma um beijinho para
0: acho
1: ti.
0: Acho que estamos aí. Olha, grande dia, quarta-feira, temos aí muitas coisas, contamos-te já a seguir, portanto, fica atento porque podes

0: Dominique Fike na Mega Hits com Baby Doll. Boa quarta-feira, estás com o Sonos até às 10 da manhã e hoje é um dia especial.
1: Porque podes ganhar 21.111 euros.
0: E tu és, tu ficas que vais abananado, ouve lá, oh Mateus, tu, eu digo-te, eu sinto que ficas mesmo abananado.
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0: Ganha sortudo.
1: Por isso vais bem a tempo, é ligares para ganhares 21.111 euros.
0: Bora lá, tens também Fui Mordido Por.
1: Antes disso.
0: Bora lá, isto é vai verdade. Ser.
1: Eu
0: olha,
1: e tu.
0: É uma animação.
1: Tu hoje vais entrevistar, ó Joana. As últimas vezes que tivemos nós os dois foi Sam the Kid. Foi duro para os dois.
0: Estava mesmo.
1: E depois Cantor de Funk.
0: E o cantor de funk estava dando muito.
1: É verdade.
0: Portanto, fica desse lado, temos uma emissão ui ui daquelas que promete. E bem, a chegar tens Irina Barros, tem um ótimo dia.
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0: Bom dia, são 7 da manhã, estás com o Snooze, tem uma ótima quarta-feira, agora sex, completamente informado com a Strand News com a Liliana.
1: Olá, bom dia. Quente. O calor coloca hoje todos os distritos sob aviso amarelo por causa das temperaturas. Escapa apenas o Algarve. Temperaturas que vão rondar entre os 26 e os 38 graus previstos para Évora e Santarém. E a estas temperaturas vão juntar-se hoje a chuva e trovoada, pelo menos em Bragança, Guarda, Vila Real e também em Viseu. Foi adequada a decisão de não receber uma grávida de 37 semanas em trabalho de parto porque o caso não era grave. A explicação é da Unidade Local de Saúde do Algarve, que sublinha que o serviço estava condicionado e só aberto a urgências, estava referenciado já no INEM. Uma mulher tentou ontem ligar para o 112, já à porta das urgências, mas o INEM terá insistido para ela ser atendida. A verdade é que teve que fazer 70 quilómetros até à urgência de Portimão. Vai conhecer hoje a decisão judicial. O jovem, que é de Santa Maria da Feira e que está a ser julgado por instigar a massacres em escolas no Brasil. A leitura do acórdão está marcada para a 1:30 da tarde no Tribunal de Santa Maria da Feira. Esta quarta-feira há provas moda no 4º e 6º ano. São provas de avaliação do conhecimento e também da aprendizagem dos alunos. Avalia-se hoje a disciplina de educação artística. São provas realizadas no formato digital.
0: Obrigada, Liliana. Tens mais Trend News às 8 da manhã. Agora o trânsito há um pesado avariado na A44 antes do túnel, no sentido Coimbrões-Freixo, com corte via direita, mas sem fila neste momento. Em Lisboa, o trânsito habitual a esta hora, o IC19 lento desde Queluz. Na A2, fila entre as duas pontes do Feijó. A linha verde, 850-5010. O tempo é com o Mateus.
2: E é quente hoje. Quentinho. Podes contar com tempo muito quente, com aguaceiros no interior norte e centro, que serão acompanhados de trovoada. Portanto, isto está tropical.
0: Está mesmo um país tropical.
2: Máximas são de 35 graus para Braga e Coimbra, 30 para o Porto, 33 para Viseu, Aveiro chegar aos 31 graus de máxima, Lisboa aos 36, Évora aos 38 e Faro aos 29.
0: É isso mesmo, está quente e acho que o Bad Bunny é o culpado disso tudo e por isso mesmo já a seguir vamos falar deste menino.
2: Tem que ser.
0: Queremos saber quem que andou na casita.
2: Quem é que andou em todo lado.
0: Quem é que andou em todo lado. Quem desistiu a meio. Queremos saber tudo. Agora segues com o Miley Cyrus, são 7:03, tem uma ótima viagem.

0: É a música portuguesa na Mega Hits, Ivo Lucas com Deixar de Ir às 7h08 e já chegou a coelha do Bad Bunny. Peraí,
1: Tô.
2: Olá, coelha.
0: Olá. Bom dia, estás com os nos até às 10 da manhã. A Mariana ontem foi ao Bad Bunny. Eu e o Mateus não fomos porque tínhamos compromissos, não é, Mateus?
2: Tínhamos compromissos que eram quais, Joana? Era não
1: ir ao Bad Bunny
2: da maré.
0: E nós pensámos, não vamos com a maré. Não é?
2: Como
0: e não
2: diz o foram. King Bigs.
0: Exatamente.
2: Mas tu foste com a maré.
1: Olha, eu fui com a maré.
2: Surfista da maré.
1: Eu fui com a maré e estou muito feliz por ter ido com a maré.
2: Então
1: porque
2: conta tudo.
1: Apesar do que andam a dizer na internet, a denegrir Bad Bunny, a dizer que o som do concerto estava mau, que isso estava mau, que aquilo estava mau, eu amei o concerto.
0: Calma. Mas tu ficaste onde, minha querida? Olhem, porque o som pode estar mal em certos sítios,
1: é
0: Mariana.
1: Verdade, eu acredito que estivesse mal mais para a zona dos camarotes, que é mais longe. Eu estava na plateia em pé. Recomendo muito que fiquem
0: mas
1: na plateia em pé.
0: Mas também és sócio do Benfica.
1: Sim.
0: Eu acho que a partir do momento em que és sócio do Benfica, tens uma...
2: Ouves diferentes.
0: Ouves diferentes?
1: É, pois é.
0: O som entra de forma diferente.
1: Pronto, eu fiquei ali num sítio estratégico entre casita e palco principal.
0: Temos aqui mensagem do ouvinte a dizer buenos dias, já entraste em la casita?
1: Eu não entrei
0: não
1: em
0: é
1: la
0: já,
1: casita.
0: É já,
2: eu já estou a ver aqui, temos muito para falar da casita, mas primeiro quero ouvir a Mariana também.
1: Pronto, eu fiquei mais perto da casita, menos perto do palco principal. Fiquei do lado esquerdo do estádio, porque minha gente, vocês entram no estádio e podem ir para o lado esquerdo. Não precisam de ficar na entrada.
0: Pois, isso aí esteja a revisar para quem vai hoje.
1: Não é?
0: Não é?
1: Porque eu estava cheia de espaço. Estava muito perto da casita, vi muito bem o Bad Bunny e vi muito bem também quem é que estava dentro da casita. E é assim, eu
0: quem
1: vou explicar uma coisa. Bailarinos do Bad Bunny em frontline.
2: Ok, claro.
1: Muito gostosos.
0: Com todo o direito, claro. E o Bad Bunny gostosíssimo, não é?
1: Atrás deles era uma fila de miúdas, pá, sem personalidade nenhuma.
0: Mariana.
1: É verdade. Estão só ali para
0: estar a dançar.
1: Pá, não estavam a dar nada, percebes?
2: Ficam nervosas, não digas isso.
1: Não digas nervosas.
2: Não digas não ter personalidade.
0: Mas sem personalidade.
2: Coitadas.
0: Pois.
1: E depois também estava assim.
0: Não foram tais e diretas.
1: Não. E depois estava uma pessoa que eu não estava nada à espera de ver, porque eu estava assim, onde é que está a Rita Pereira?
0: Ah, porque estava toda a gente a dizer, porque eu vi um TikTok hoje de manhã a dizer, adivinhem quem que não estava na casita?
1: A Rita Pereira. Mas estava Marisa Fadista.
2: Pronto.
1: Eu não estava nada à espera.
0: Ok,
1: mas
0: o Bad Bunny foi buscar alguém ligado à música, principalmente à música tão portuguesa que é o fado, não é?
2: Mas isso para mim nem conta, eu não estou percebendo nada.
0: Mas uma aposta que hoje, com tudo,
1: hoje
0: a Rita Pereira vai para lá parar.
1: Certeza.
2: Não, por conta de realmente a Rita Pereira, eu tenho que ser.
0: Mas ela foi?
2: À minha casita.
0: Senhor? Mateus, já devias ter dito, claro. Vocês combinaram ontem.
2: Não, mas olhem, posso-vos dizer uma coisa?
1: Sim.
2: Posso dizer a seguir, eu tenho aqui acesso, estou a ter
0: diz
2: acesso.
0: A seguir, sim.
2: Eu pareço os serviços secretos aos nomes das pessoas.
1: Estavam na casita.
2: E deve ter sido ativado ontem um protocolo de não vai ninguém conhecido para a casita.
0: Não. Para ser diferente.
2: É.
1: Mas olha, para o que eu vi lá.
0: Ui, ui, ui, fica desse lado, já voltamos. 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

0: Teddy Swims com Mr. Know-It-All às 7h18. Tem uma ótima quarta-feira.
1: Uou! Mr. Know-It-All.
2: Ganda som.
0: Olha, entretanto, estamos aí a falar de Bad Bunny. Mariana, já vamos ouvir um áudio aqui de um ouvinte muito importante. Antes, queremos falar sobre as roupas. O que é que tu...
2: Pá,
0: o que é que se passa? O que é que tu viste?
2: Parem, por favor. Eu não percebo porque é que as pessoas não vão confortáveis para um concerto. Parem com esta coisa de tenho que ir toda para um concerto. Não tens.
0: Com os tamancos.
2: Pá, com os tamancos.
0: É assim, sentirem confortáveis de tamancos?
2: Não, eu vi uma rapariga que estava claramente desconfortável, estava com uma saia bué curta, nem se conseguia mexer.
0: E com o calor que estava
2: aqui. E com os tamancos gigantes.
0: Estava ali a roçar tudo.
2: E tu tens que andar imenso.
0: Pois.
2: E está imenso calor. Vão confortáveis, por favor. É o que, olha.
0: Porque hoje é outro dia, não é?
2: Hoje é mais dia de Bad Bunny, portanto, vão confortáveis. Acho que mais, se querem mesmo ver o Bad Bunny perto, é irem para a casita, não para o palco principal, porque na casita ele toca nas pessoas do público.
0: Para a casita de banho.
2: Sim, para a casita de banho sempre.
1: E toca nelas, já
2: toca
1: viste?
2: Nelas.
1: Olha,
0: tu, e hoje já muita gente não vai lavar
2: e dá
0: as mãos.
2: Para ver porque ele sobe ao telhado da casita, canta imensas músicas, canta a maior parte do concerto na casita, que eu também não percebi.
0: Ai,
2: o fenómeno,
0: okay.
2: Mas pronto. Portanto, vão para o pé da casita. Olha, vale mais a pena.
1: Hoje eu não sei como é que vai ser, mas se for igual a hoje. Se for igual a ontem e estiveres a ouvir isto, tu prepara-te porque tu, se não fores famoso, esse é que é o requisito para ir para a casita.
0: Opa, e bem,
2: porque,
0: e bem,
2: porque, claro.
0: Olha,
2: e bem.
1: Foi a doutora Raisha que eu encontrei aqui no TikTok, faz harmonização facial, tem 2500 seguidores. Foi a Mariana Costa Rodrigues. Que okay. É como se podia ser, sei
0: podia
1: lá.
0: Ser eu, Mariana.
1: Exatamente. Não, tu não podias ser, tu já eras minimamente, sei lá, ainda eras. Ah, fala na rádio. Não, é mesmo uma pessoa só.
2: Só
0: um trabalho
2: que eu não sou assim.
1: Já, trabalho normal, não estava à espera. Foi, é isto que se está a passar.
0: Ok,
1: olha, eu adoro.
2: Mas eu tenho a dizer que o Bad Bunny é mesmo. Pá, ele é dos homens.
0: É um pedaço.
2: Mais gostosos do mundo.
0: É um pedação.
2: É mesmo ridículo.
0: Olha, relativamente às roupas que foram usadas, aqui a Eunice diz: pareciam boiadeiras.
2: Olha, isso não é nada bom.
0: Usar. E ainda disse.
3: Concordo plenamente. Era tudo miúdas na cacita. Deviam ter escolhido milfs, porque as milfs.
0: Ah, pois.
3: Vivem, dançam, sem olhar a meios, sem pensar.
0: Toma.
3: Em vergonhas.
0: Toma.
3: Entregam-se.
1: Toma, shot fire.
3: Eram só miúdas, pá.
0: Olha, eu, enquanto futura milf, concordo.
1: Sim,
0: se fosse
1: do que estou a ver,
0: Joana, eu ficava passada.
2: Estavas na lista para entrar na pré-milf.
1: Do que eu estou a ver, realmente elas não se mexeram muito. E houve aqui um rumor que também só vou dizer: que é. Achavam que era a Sara Matos, mas não. Acho que quem foi para a casita foi a filha do Luizão, ex-jogador do Benfica.
0: Olha, isso é bué
1: da
0: fixe.
1: Foi uma das pessoas.
0: Yeah. Continua desse lado, temos aqui mensagens para ler. A chegar tens Mário com. 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

0: Chega aqui, Calema,
1: Xedama.
0: Com Lauana Prado, com Xedama. E dizes tu muito bem, Matheus, tu és bom.
1: Eu há coisas
0: tu és
1: que eu...
0: bom, Matheus.
1: Não digas isso assim.
0: A sério. Olha, entretanto, a internet também parou aqui para o Brasil.
1: A internet parou.
0: Deixou de funcionar. Ainda bem que não fomos para essa área. Então não é que Virgínia e Zé Filipe tiveram juntinhos na festa de aniversário da Maria Alice, que fez 5 anos?
1: Já.
0: Mas eles costumam estar juntos, assim. O problema não é esse,
1: então,
0: meu querido.
1: Qual é o problema?
0: O problema, quer dizer, não é problema, mas é isto que se passou. Zé Filipe a cantar para a Virgínia.
1: Ai, que horror.
0: Ouviste o que é que... Volta pelo amor de Deus.
1: Toda a gente a gritar isso.
0: É verdade. E o melhor disto é que quem estava a filmar este vídeo era a amiga dela.
1: Da Virgínia?
0: Sim, nem sequer era uma fã. Era uma amiga da Virgínia. Estava na festa.
1: A amiga da Virgínia a gritar assim. Então vão voltar.
0: Exatamente.
1: A amiga vai influenciar.
0: E a própria da mãe... Exatamente. E a própria da mãe, a Margarete, virou-se para os fãs, que ela foi filmada à porta de casa, não sei onde é que ela estava, que os fãs estavam a dizer, ai, não sei o que mais, eles voltam. Ela disse... que gostava, ou seja, que adorava que eles voltassem, mas ela disse do género graças a Deus, ou disse assim uma coisa. Ela gostava muito que eles ficassem juntinhos. E há pouco tempo a Margarete esteve com o Zé Filipe em casa da Virgínia. A Virgínia estava a viajar, olha, estava com o Vini. E ele esteve com a Margarete horas e horas falando.
1: Ai, que horror. Então, e o que é que tu...
0: Mateus, eu andei a pesquisar. E é assim, ao que parece foi ele que acabou com ela. E logo a seguir ficou com a Ana Castela. Aquele homem já devia estar ali embeiçado com a Ana Castela. Acabou com a Virgínia. Com a Virgínia.
1: Sabes que os homens...
0: E agora arrependeu-se.
1: Os homens às vezes...
0: Arrependem-se, não é?
1: Arrependem-se.
0: Acontece.
1: E as mulheres também.
0: Mas é verdade, sabes quando acabavam comigo quando eu era adolescente?
1: Sim.
0: E eu ficava mal. Diziam-me sempre, ele vai voltar. E a verdade é que quando eu já estava a seguir a minha vida, estava ele. E eu...
1: Agora já não.
0: É.
1: Porquê que eu disse isto de forma
0: estranha? Agora já não.
1: Pois é. Pois é, olha, e eu acho muito bem.
0: É
1: quem
0: muito...
1: diz que agora já não acho bem, quem aceita regressar,
0: toma,
1: agora já sim. E tu, já tiveste o regresso de um término? Claro que não.
0: Será que já disseste alguém? Baby, baba, olha o que perdeu. Baba, a criança cresceu. Agora, nani, não.
1: Eu nunca... Eu para já nunca tive com ninguém, como tu bem sabes. Não sou dessas
0: pois,
1: coisas.
0: Pois, exato.
1: Mas eu, por acaso, se tivesse, e se fosse brincalhão...
0: Tu não...
1: Eu era muito desprezo, sabes que às vezes o silêncio... E o não olhar, e o não importar...
0: É.
1: Às vezes dá mais
0: é o fingimento.
1: Muitas facadas.
0: Oh, Mateus.
1: Facadas.
0: Facadas.
1: Vila Faia.
0: Facadas.

0: Que te sai às 7h37, é mesmo.
1: Para acordar! Tem que ir!
0: É mesmo às 7h37. Era a energia que tu precisavas aqui mesmo, uma martelada. Olha, agora vamos aqui.
2: Ao lugar às novas dívidas.
0: Uma coisa ainda mais séria que isso.
2: Todos nós temos aquela darling. Música que ouvimos no banho, My Darling, quando estamos assim mais tristes e que nos emociona um bocadinho mais. E para isso, nada melhor do que Gracie Abrams.
0: Ela que consegue transformar. Eu não consigo falar.
2: Pinky up.
0: Transformar a vulnerabilidade em música, e esta que se chama Hit the Wall é a prova disso. A própria Gracie disse-nos que, sim, tivemos a conversa com ela, que escrever esta música foi um verdadeiro alívio emocional, porque ela deitou tudo cá para fora.
2: E atenção, que é também uma primeira pista para o novo álbum Daughter from Hell, que chega já em julho, portanto está aí à portazinha. Se os fãs dizem que a voz dela ao vivo é ainda mais intensa do que em estúdio, imagina esta música naquelas viagens em que tu só queres espairecer e esquecer tudo.
0: Segues então com o lugar às novas de hoje, Gracie Abrams, às 7h38.

0: bela. 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
1: Não, já está.
3: Tá, rapaz, está aí, está dado. Agora chegaste.
1: Podes fazer tudo no mesmo dia, ligar
3: bora,
1: e ganhar
3: rapaz.
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3: Nele a chegar, cara, com dilema. Let's go.
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0: Passa um minuto das 8 da manhã, estás com o Snooze até às 10. Bom dia, agora ficas informado com a Strand News, Liliana.
1: Olá, bom dia. Desde janeiro já arderam mais de 10 mil hectares no país. Já é o dobro da área ardida registada no mesmo período do ano passado. É o que avança hoje o Diário de Notícias. Isto numa altura em que Portugal atravessa uma onda de calor. Hoje todo o país está sob aviso amarelo, à exceção de Faro, com temperaturas a chegarem aos 38, pelo menos em Santarém e também em Évora. O índice de sustentabilidade do Serviço Nacional de Saúde é divulgado hoje. Menos capacidade de resposta, mais gastos e menos acessibilidade a consultas e cirurgias. São os pontos fracos do SNS, segundo a avaliação da nova IMS, a situação piorou em vários parâmetros, principalmente nas consultas e também nas listas de espera. Esta quarta-feira há provas de moda no quarto e no sexto ano, provas de avaliação de conhecimento e da aprendizagem dos alunos. Avalia-se a partir de hoje a disciplina de educação artística. São provas realizadas em formato digital. E começa hoje em Lisboa mais uma edição da Feira do Livro no Parque Eduardo VII durante 19 dias. Até 14 de junho há 95 mil títulos à espera de um leitor. Além de livros, esta edição conta também com cinema aos sábados, no relevado do parque, música às sextas-feiras e mais 3 mil atividades. Haverá mesmo um cantinho para leitura silenciosa.
0: Ok, isso nós precisamos,
1: no meio,
0: não é?
1: Da feira, não sei se vai ser fácil, mas é um desafio.
0: É verdade. Obrigada, Liliana. Tens mais Trend News Trend News às 9 da manhã. Mateus, agora vou-te dar o trânsito, pode ser?
2: Dá tudo.
0: Mais complicado a norte, trânsito cortado na A17 devido a um acidente junto ao nó de Tocha no sentido sul-norte. No Porto mantém-se o pesado avariado na A44 antes do túnel, quando mora desde Coimbrões em direção ao Freixo. Na VCI, paragens do Freixo à A3 e do final da A1 ao Nó de Francos. Em Lisboa, a demora no IC19 desde Cacém. Na A5 em Porto Salvo e na A2 desde abaixo de Correios. A linha verde 850-5010. O tempo é com o Mateus, está para aqui a dançar, como se isto fosse uma festa.
2: Hoje está quente, podes contar com o tempo muito caliente.
0: Caliente, chico.
2: Com aguaceiros no interior norte e centro que serão acompanhados de trovoada. Eu sei, não faz muito sentido, mas é um clima tropical que temos. Com as máximas de 35 graus. Graus para Braga. Sabes porquê? Porque Braga, Braus, estás a ver?
0: Brau.
2: 35 graus para Braga e Coimbra, 30 para o Porto, 33 para Viseu, Aveiro a chegar aos 31, Lisboa aos 36 graus de máxima, Évora aos 38 e Faro aos 29.
0: Muito obrigada, Mateus. Precisamos também da tua ajuda. 968-689-229. Nós queremos saber se podemos ou não usar havaianas sem ser para a praia. Pode ser?
2: Sim!
0: Agora, Harry Styles.
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0: Realmente é fácil uma pessoa apaixonar-se pela Olivia Dean. São 8:09, estás com o Snooze até às 10. Bom dia, Joana Sequeira e Mateus Lourenço.
1: Bom dia.
0: O homem da Havaiana.
1: Ora bem.
0: Havaiana.
1: Porquê é que eu há minutos...
0: Eu vou ter que comprar umas havaianas para este verão, Mateus, que os meus pés vão crescer muito.
1: Então neste programa vamos definir a cor da tua próxima Havaiana.
0: Boa? Não, eu Sim. amei.
1: Boa que eu estou expert.
0: Boa.
1: Porquê é que eu há bocado fiquei em êxtase? Quando se falou das Havaianas, porque nem de propósito, ontem, eu sempre andei muito chinelo, sempre gostei das minhas Havaianas.
0: Andaste a chinelar, tu?
1: De repente, passa-me no TikTok um homem numa Havaiana,
0: um homem, guys.
1: Sim, Silvinha, passou um homem.
0: Chamamos Silvia.
1: E assim, olha este homem, podia ser eu. Hã? Eu assim, realmente eu a minha Havaiana, esta que eu tenho, porque a que eu tenho atualmente é cinzenta, não uso com roupa que eu não adoro.
0: Mas a Havaiana tem que ter uma... Eu acho que o estilo na Havaiana é teres uma cor aleatória e usas com tudo.
1: Mas a minha cor para a Havaiana sempre foi castanho.
0: Ah, eu gosto muito.
1: Ou então...
0: Esquece, adoro uma Havaiana castanha.
1: Ou então, e quando já cheguei a acumular dois pares de Havaianas...
0: Estás rico.
1: Uma castanha e uma tipo mais bege para o creme.
0: Ui, mas aí se tens o pé sujo, fica sujo. Aí é uma
1: coisa. Também.
0: Tiras o sapato e ficas com a sola suja.
1: Não interessa.
0: Sim. As pretas também são. Pronto, é o clássico.
1: Sim, mas aí por ficas tem. E eu ontem voltei. Voltou o meu amigo assim, pá, eu este verão vou usar com calças, com calções, diariamente, que Toma. Eu antigamente era para todo lado.
0: Exato.
1: Lembro-me de levar os meus primos, tenho primos em Londres, que vivem em Londres.
0: Eu lembro-me quando tu ias a Londres da Havaiana.
1: Não, mas ia para o aeroporto, ia sempre da Havaiana.
0: Assim, pá,
1: tu pareces um brasileiro, estás sempre da Havaiana.
0: Tu estás da Havaiana?
1: Não.
0: Aí é uma
1: Vou voltar. Ontem comprei umas e depois de repente...
0: Mas compraste cor?
1: Comprei, já... Castanhas está escasso, atenção.
0: Pois está, porque um amigo meu também já quis comprar castanhas e foi ao Brasil, e no Brasil também não consegui encontrá-las.
1: O quê?
0: No próprio Brasil, teve muita dificuldade.
1: Ai, tu não me digas, eu estou tramado.
0: Na altura que ele foi, homem.
1: Eu ontem já andei a ver na Vinted e tudo, vejam bem.
0: Mas compraste cor?
1: Comprei um, eu agora não te consigo bem explicar. No VT seguinte,
0: okay.
1: Eu vou
0: Pronto, então fica assim.
1: Escrever, mas é mais para o claro.
0: Ok.
1: E tu, vamos escolher a tua cor e nós queremos perceber se é aceitável 968689229 levar uma Havaiana para o café, para o trabalho,
0: vamos
1: usar
0: ouvir.
1: Com calças.
0: A Ruti.
2: Bom dia,
1: Ruti.
2: Hoje queria fazer esta. Vocês usem Havaianas onde vocês quiserem, mas arranjem o pezinho.
0: Ah, pois.
1: Claro.
2: Há uma coisa chamada corta-unhas.
0: Pois.
2: Sabão e tal.
0: Isso é mais importante.
2: Usem, sem ser para a praia, usem. No escritório também não acho muita piada, não fica assim muito bem. Mas o resto dos trabalhos, está tudo ok.
0: Acho que. Até que só digo-te uma coisa, até que estava um bom fatinho da Havaiana.
1: Acho que depende. Mas era isso que eu estava a pensar. Imagina o lobo do Wall Street lá naquelas partes dele.
0: Ele também fica tudo bem. Bem, então.
1: DiCaprio. Hoje ainda não tinha dito a palavra.
0: Exatamente. E eu fiquei arrependida de ter falado disto, que já sabia. 968-689-229, diz-nos se podemos ou não usar Havaianas, tu usas, onde, quando, está bem? Agora, um grande som onde é. Opa! A minha voz está a sair. Agora, um grande som, Destiny's Child, são 8:13, tem uma ótima quarta-feira.

0: Ai, ai, se os vossos pais não sabem, à toa, às nove. Às nove não, às 8h20.
1: E por falar em pais, tenho que falar na minha mãe.
0: Isto e porque bem.
1: Estamos a falar nas Havaianas, nem de propósito, que ontem voltou-me a dar uma obsessão por Havaianas. Este vai ser o meu verão através de Havaianas. E nós estamos a perguntar, 968-689-229, se só vale na praia, se vale com calça, se vale no trabalho.
0: Olha, Marina.
1: Pois.
0: Disse e bem.
1: E a minha mãe vem aqui escrever o seguinte: bom dia, megas, as clássicas só na praia, por favor. Eu não achava.
0: Porque ela tem que fazer papel de mãe.
1: Mas eu não conhecia a minha mãe neste sentido. Eu por acaso achava que não, achava que ela ia apoiar o uso da Havaiana transversal.
0: Mas a minha questão é: Havaianas ou qualquer chinelo de meter o dedo? É que agora há chinelos na moda, que estão aí na modinha,
1: é verdade.
0: Assim em couro e não sei o quê.
1: Com tacões, não é?
0: Sim. Que é de meter o dedo. Sim, eu tenho uns agora. A questão é: isso também, isso não vale? Só para a praia? É que a minha questão é essa. O problema é com a Havaiana, porque é aquela borracha.
1: Vamos ser específicos. Vamos aqui discutir onde é que é ok, onde é que não é. Quero ver contigo, minha cara Joana Sequeira. Ir ao pão, ir buscar pão ao café da esquina.
0: Claro que vais
1: claramente Havaiana.
0: Aliás, tu não vais descalço.
1: Olha, eu digo-te já uma coisa. Eu vou ao teu baby shower da Havaiana.
0: Ah pá, e bem!
1: E é em Lisboa, no Xantos, andar bem. O dia todo. Vou.
0: E bem. Ai, vossa mãe, queres dar a morada?
1: Deixa ser pisado. Não, é na Alameda, no Porto.
0: É. Mas é, eu acho que fazes bem. Olha, tu vais descalçar.
1: E para o aeroporto. O exemplo que eu dei há bocado.
0: Mas depois calças a meia no avião, que aquilo fica frio.
1: Pois é.
0: Tens calça a meia.
1: Pois fica. Já passei frio em aviões.
0: Ah,
1: com os
0: pois.
1: Pés. É verdade.
0: Oh,
1: agora
0: Mateus,
1: falas nisso.
0: E eu agora grávida descobri ontem tenho que ir com meias de compressão, ou o que é aquela porcaria.
1: A sério?
0: É, com as meias que apertam as pernas.
1: Mas porquê?
0: Sei lá, por causa do voo. Ou seja, vou da Havaiana e de meia.
1: Bem, que outfit.
0: Menos estranho.
1: Cola e Havaiana. É uma nova.
0: Nada estranho.
1: Churrasco com amigos. Claramente, isto é Havaiana.
0: Sim. Olha, a Marina 100%. Fazendeiro diz: chinelas, está tudo bem. Ou seja, é Havaiana. O problema é que está na Havaiana.
1: Ah, é?
0: Marina é hater de Havaianas. A minha mãe é igual.
1: Mas eu não estou a perceber.
0: Se eu aparecesse com da Havaiana, ou seja, a plástico, ai que horror. Se eu aparecer igual, mesmo formato, mas. Que já não é Havaiana.
1: Sim,
0: já é
1: de outro material já está-se bem.
0: Esquece. Eu não, isto é mães. Eu um dia vou ter que perceber.
1: Olha, ir para a faculdade já fui. De Havaianas várias vezes.
0: Também
1: eu. Andava na
0: faculdade. Para a escola também, às escondidas da minha mãe.
1: Lá está, a festa da aldeia. Vai ser. Festas eu nunca experimentei. Vai ser o teu baby shower, vai ser a primeira vez onde eu vou experimentar.
0: Tenta dizer com um amigo meu.
1: Vê se me corre bem.
0: Era o ano 2014, se não me engano. Já nem sei, não vou dizer anos. Estava a ver Metallica ali no Alive. Foi da Havaiana. Ele ficou sem pés.
1: Foi ver Metallica, mas pá.
0: Ele foi
1: mas,
0: de não, chinelo não, não.
1: Mas
0: da Havaiana.
1: Ires ver e ver Metallica da Havaianas é crazy.
0: Olha, ficou com o pé esmagadinho.
1: Ah, pois.
0: Esmagadinho. Portanto, para concertos não dá.
1: Não,
0: hoje vais para o Bad Bunny, mas também não vais de bota. Que aquilo fica ali o pé assado e nem quer imaginar o cheiro daquele pé no pós-noite. Ah, estás-te a rir? Vais para o Bad Bunny em gatas. Vem gatas, vão não sei onde. Descalça-se. Ai, que cheira cheddar, que é isso?
1: As pessoas não pensam nisso. As pessoas
0: pois,
1: não estão a pensar nisso.
0: Mateus.
1: Esta geração não é dos engatos, Ana. Eu acho
0: não,
1: que ninguém.
0: Esta geração. Nada, ninguém. Oh, Mateus, está perdida.
1: Não, isto é só ir gravar, ir para a casita e voltar para casa. É. Para a casa de cada um.
0: De cada um. Portanto,
1: é
0: continua a falar connosco, está bem?
1: É
0: 968-689-229. Temos muito que falar sobre Havaianas. A chegar, tens o homem do momento. O senhor que usa Havaiana, usa o que ele quiser. Bad Bunny.
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0: É a música portuguesa e música nova, Catarina Felipe com A2 na Mega Hits. E chegou aquele momento que tanto desejamos, não é verdade?
1: Puto, fui mordido por...
0: Hoje temos connosco um jovem que foi mordido por um jornalista da CMTV. Muito bom dia.
2: É uma alerta CM.
3: Ora...
0: Bom dia.
3: Peço imenso desculpa, ora, já estou a receber. Ora, muito
0: peço
3: bom
0: desculpa.
3: Dia. E estamos em direto de Marco de Canaveses, local onde uma idosa terá ameaçado a nora com uma motosserra e um machado para obter o bilhete para a casita de Bad Bunny. Estamos a tentar apurar aqui informações.
0: Olha, para já devia ser alegadamente que nem tem de o que está a dizer. Depois, isto não é cá coisa nenhuma, não é Marco Canaveses, não é nada. Isto é um estúdio da Mega Hits, não está em direto de nada. Está bem?
3: Pois não, desculpa.
0: Pronto, é que isso. Imagina, é que está a levar os ouvintes para um lado que não é.
3: Desculpa, lá, é que isto é a força do lábio, é que eu ouço bom dia e eu vou logo para terrenos, herdeiros, motosserras. E achava que estava em direto. Eu peço imensa desculpa. Olha, e nunca tinha vindo aqui. Dormiram todos bem, desculpa, eu nem percebi que estava aqui.
0: Mas desculpa, fora do direto tu falas normal, certo? Só para perceber. Uma pessoa diz-te bom dia.
3: Não,
0: tu...
3: claro.
0: Mas como é que te chamas? Já agora que eu não gosto nada, estás a chamar?
3: Não, sou jornalista da CMTV.
0: Ah, não tens mesmo nome.
3: Agora, okay. Eu sou jornalista da CMTV, não sou maluco, claro que
0: está bem,
3: falo...
0: mas se alguém diz-te bom dia, não é?
3: Estás... E um momento, olha... desculpa lá, espero só um segundo. Estamos novamente em direto, agora sim do estúdio da Mega Hits, onde a locutora Joana Sequeira acaba de ser... vítima de um arremesso de uma garrafa de água. Ela está em apuros, foi agredida por uma garrafa de água.
0: Não estou a perceber.
3: Ela foi agredida, mesmo.
0: Olha, sei lá, estava lá com a garrafa de água.
3: A vítima está abalada, como se vê.
0: Que falciano! Ambiente... Isto foi você ou tu? Como é que não quer que... Tu é que mandaste garrafa de água?
3: O ambiente é de tensão, como se vê. A vítima está abalada.
0: E está a mandar uma garrafa de água a uma grávida.
3: Vou com uma garrafa de água. Estava tudo bem, até deixar de estar. CMTV está no terreno, eu voltarei com
0: olha,
3: mais
0: é assim,
3: novidades.
0: Vamos lá acabar com esta palhaçada. Oh, jornalista da CMTV, que não tem nome.
3: Eu tenho de cumprir.
0: Que quem faz as perguntas são eu.
3: Sim.
0: Eu nunca fui tão rude para um entrevistado como estou a ser agora. O que é que acabou de acontecer? Mandaste uma garrafa de água à cara.
3: Isto é uma das maiores especialidades do nosso canal, da CMTV.
0: Ah, desculpa lá, mas isto não é
3: estamos
0: nada. Como assim? Vocês é que fazem as coisas não. acontecer?
3: É claro que nós é assim. Temos o jornalismo de investigação. Há o jornalismo de investigação.
0: Sim.
3: E depois temos o jornalismo de antecipação. Que é o jornalismo onde a CMTV é muito, muito eficiente. Foi o que aqui aconteceu.
0: Desculpa, mas vocês fazem isto muitas vezes, isto é legal.
3: É legal, a CM chega à notícia...
0: Agredir uma mulher é legal, uma grávida.
3: Ou seja, eu adiantei uma notícia, a notícia tinha que acontecer. Portanto, a CM neste caso chega primeiro à notícia que a notícia à CM. É a especialidade e é isso que faz da CMTV a CMTV. Algumas vezes fazemos isto, por exemplo, aquela pizza muito conhecida de José Sócrates. Fomos nós que encomendámos.
0: Ah, não.
3: Com o pepperoni e extra queijo, porque adiantámos e depois conseguimos fazer o direto. Uma que eu se calhar podia aqui não revelar, mas as Torres Gêmeas.
0: Eu não sei se acredito nisto. Desculpa lá.
3: Tínhamos um estagiário há 2 semanas, avançou mal a notícia. E nós depois também pusemos a pensar assim: então agora avança-se isto, vamos induzir as pessoas em erro. Já agora avança-se. Ligámos ao nosso enviado especial nos Estados Unidos, que na altura quem é que era? O José Figueiras. Daí. O
0: olha,
3: rumor
0: o José Figueiras
3: que existe...
0: vai ver isto e vai-se passar.
3: Daí o rumor que existe. O José Figueiras nem tinha a carta de pilotagem de avião, eu posso dizer isto. Mas
0: aos
3: ele
0: anos
3: lá
0: comem
3: fez...
0: é culpado disto.
3: E aconteceu.
0: Opa,
3: portanto, isto
0: opa,
3: é algo recorrente, que nós
0: é
3: fazemos
0: normal.
3: Isto.
0: Agora a questão é, como é que tu entras para a CMTV, não é?
3: Eu fui recrutado num incêndio.
0: Num incêndio?
3: O que é que acontece? Num incêndio as pessoas estavam a ajudar, com baldes de água, com tudo. E eu estava de mãos a abanar, de mãos nos bolsos, só a fazer perguntas. Então, como é que está este incêndio?
0: Ah,
3: está
0: okay.
3: complicado. E estava a passar um diretor da CMTV e ele próprio é que me disse: tu tens aqui uma qualidade acima da média. De eu estar ali no incêndio a não ajudar, mas a fazer as perguntas necessárias. Queres ir para a CMTV? E eu assim, é agora.
0: Toma.
3: Para mim. Já então, lá vão 11 anos.
0: 11 anos.
3: 11 anos.
0: Desta brincadeira. Então, mas passaste por alguma formação ou não?
3: É a recruta mais dolorosa deste país.
0: Ah, é?
3: Já vi comandos
4: a assistirem a recrutas, a juramentos de bandeira da CMTV e a fracassarem, a fraquejarem. Já vi malta da Força Aérea e tudo. O que é que nós fazemos? Temos o primeiro módulo, que é o módulo mais complicado. Ficamos horas e horas a treinar.
0: Ainda é que está a pilar no meio destas, não é? Desculpa.
4: A nossa dicção e a nossa capacidade de comunicação. Basicamente é o módulo, chama-se encher chouriços.
0: Pois,
4: é
0: exato.
4: Depois, módulo 2.
0: Sim.
4: Língua e expressão do rodapé.
0: Ah, aqui, como assim? Aqueles.
4: Aqui, isto é um. Exatamente. É, é uma das bandeiras da CMTV.
0: Tem temos aquelas piadinhas.
4: Os melhores cérebros deste país ou estão a desenvolver vacinas na Champalimau ou estão a escrever rodapés para
0: ah,
4: nós.
0: Ah, ok.
4: Os melhores cérebros deste país ou estão num sítio ou estão noutro.
0: Faz sentido.
4: E temos a sorte de ter das melhores cabeças a escrever os rodapés para nós.
0: Claro.
4: Eu nunca fui um aluno muito sagaz nesse módulo. Dos melhores que eu escrevi foi... eu estou mais no terreno. Mas uma vez um gato tinha desaparecido em alverca, pediram para fazer um rodapé, eu escrevi gato desaparece em alverca, alverca é miau destino para gatinhos.
0: Ah! Ai, mas é boa!
4: E por fim temos o módulo 3. Eu agradeço, eu sou mais do terreno. Mas... E por fim temos o módulo 3 chamado Tânia Laranjo. Que é só assim o nome do modo.
0: Como assim? Só se chama Tânia Laranja?
4: Exatamente. Ou seja, como para nós explicarmos isto facilmente, é o equivalente à religião e moral noutras cadeiras. Nós contemplamos a Tânia, nós vemos a Tânia,
0: okay.
4: Nós rezamos muitas vezes à Tânia.
0: Uh-huh.
4: A Tânia é o nosso Papa, é o nosso Cristiano,
0: okay.
4: É o nosso avatar. É como nós dizemos, porque ele está na terra, está no mar, está no fogo. Está em todo o lado.
0: É
4: omnipresente, okay. É omnipotente e é mesmo. Qualquer jornalista da redação.
0: Olha,
4: da CMTV,
0: que aqui do bolso,
4: eu mostro-lhe já aqui a nossa carteira. Ninguém sai para uma redação.
0: És do Benfica, tens aí o cartão.
4: Sei, sou.
0: Andas com a foto da Tânia Laranja.
4: Eu e todos os jornalistas da nossa redação. Deus. É um nosso amuleto.
0: Mas já sentiste a presença dela?
4: Muitas vezes. Nunca mais me esqueço, uma vez na Ucrânia, plena guerra, fomos para lá sem saber nada e disseram-nos assim: sejam solidários com o povo ucraniano. Então nós estávamos mesmo a leste, não sabíamos de nada, não sabíamos para onde ir, não tínhamos noção nenhuma. E de repente, sim, eu estou num carro com o meu câmara e começo a ouvir assim: bombas, bombas, bombas, bombas. Que eu não sei se vocês se lembram desta reportagem. Eu estava dentro desse carro, eu temi pela minha vida.
0: Eu não me lembro
4: desta
0: disso.
4: Foto,
0: eu não me lembro.
4: Beijei a Tânia Laranja e estou aqui. E tenho muita sorte e graças a dar. Agora, sim, espero que eu vou ter aqui de voltar. Estou a receber informações, eu vou ter de voltar a entrar. Você em direto.
0: Informações de onde? Desculpa.
4: Atira-me tu a garrafa desta vez.
0: Como
4: eu
0: assim?
4: Vou ter de ativar o módulo 1 encher chouriços. Espera aí.
0: Como assim?
4: Zé, olá Zé, é verdade.
0: Como
4: eu
0: assim?
4: Continuo neste estúdio. O ambiente continua muito atribulado. Há pouco uma grávida,
0: olha,
4: foi atingida por uma garrafa. Tudo aconteceu em plena luz do dia. Os motivos continuam por apurar. As autoridades já foram chamadas ao local. E eu estou a ser arremessado agora. Isto neste momento,
0: opa,
4: Zé,
0: isso não é normal.
4: Eu estou a levar com garrafas. Eu vou-me agarrar à minha Tânia. Eu vou esperar pelo melhor. Diretamente da Mega Hits CMTV.
0: Ai,
4: na câmara a imagem é de... Não sei, porque isto é rádio. E portanto, Zé, ajuda-nos. Obrigado. Nós estamos aqui a tentar fugir às garrafas de água que nos estão a arremessar.
0: Ai meu Deus, isto é completamente falso.
1: Puto, fui mordido por...
0: Dito uma coisa, tu és... não sei. E eu estou chocada com o que se passa nesta rádio.
4: Atenção que eu pedi permissão a uma grávida para lhe atirar uma garrafa de água. Que nada disto fique aqui.
0: Pediste permissão?
4: Não me metas em maus lençóis.
0: Pediste permissão?
4: Não me metas em maus lençóis.
0: Eu não estou a perceber se estás em personagem ou não. Já não consigo distinguir.
4: É verdade.
0: É verdade. Ficamos então assim com o jornalista da CMTV. Não é verdade, Mateus?
4: É verdade, Joana. Muito obrigado por tudo.
0: Obrigada a eu. Agora segues com um grande potencial.
4: É o Somber.
0: É o Somber na Mega Hits. Ele também que já levou com garrafas de água por ter tanto talento. Tiveram que tentar apagar o fogo, porque este homem não.
4: Isso é uma mentira também. Estás a mentir ao ouvinte.
0: Não é não. São 8h43. Obrigada pela tua companhia. Já voltamos, hein?

0: Missy Miles. É verdade, G-Sun e Slow J na Mega Hits. Tem uma ótima quarta-feira, Joana Sequeira e Mateus a fazer-te companhia até às 10 da manhã. Por aqui falamos sobre Havaianas. O Mateus foi comprar Havaianas e precisa de saber se pode ou não usar.
1: É verdade, fora da praia.
0: Agora,
1: essa aqui é a questão.
0: A questão aqui é:
1: já tenho a minha mãe contra mim,
0: a tua mãe está contra ti. Eu queria te apoiar mais, Mateus. Não é fácil.
1: Eu quero que tu me apoies, então. Eu vou até o baby shower da Havaianas, não me
0: vais apoio. Da Havaiana, Mateus. Eu permito que tu vás da Havaiana. Aliás, nós tens que ir da Havaiana e de meia de compressão.
1: Pois.
0: Que eu vou ter que usar também quando viajar. E temos aqui um áudio da Su. Manda beijinho à Su.
1: Beijinho, Su.
2: Bom dia, Joana. Acredita que é muito melhor para ti viajares de avião com meia elástica. E pensa positivo. Há meia sem biqueira. Por isso repara, podes usar a Havaiana à vontade.
0: Obrigada, Su. Para neste pormenor. Sem biqueira.
1: Meia sem biqueira.
0: Agora imagina-me com uma meia, com os dedos de fora inchados e esmagados, de Havaiana. Tu achas que isto é...
1: Em ti.
0: Tu achas que eu, Mateus, eu não posso perder...
1: Minha pré-milf.
0: O meu lado sexy. Tu achas, Mateus, a tua pré-milf...
1: Nunca o perderás.
0: Não vou estar toda achatada com aquela meia e depois vai-me sair... Estás a perceber?
1: O dedinho, o dedão.
0: É assim, sim, chamamos um xadão, temos de chamar as coisas pelo nome. Eu não sei, não é? Não sei como é que isto.
1: Não é nada como experimentar.
0: Pronto.
1: Para ver.
0: Continua a falar connosco, se fazes o favor, está bem? Temos aqui o WhatsApp cheio de mensagens.
1: 968-689-229.
0: Bora lá, estás a ouvir a Mega e estás muito bem, porque a chegar tens Ella Langley. Faz uma ótima viagem, sempre com o
1: Snooze.
0: Boa!
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0: São 8h59, estás com o Snooze até às 10 da manhã. Boa quarta-feira, agora seguem Strand News com a Liliana.
1: Olá, bom dia. 10 mil hectares foi quanto os incêndios já consumiram este ano e, segundo o Diário de Notícias, é já o dobro do mesmo período do ano passado, segundo dados do Instituto de Conservação da Natureza e das Florestas. Também o número de ocorrências é maior, foram já este ano 2.500 as situações. Lisboa pediu aos bombeiros e também à Polícia Municipal para aumentarem o grau de prontidão. O Algarve e a Zona Centro são as que representam maior risco. A partir de segunda-feira e até ao final de setembro, os 10 municípios, por exemplo, da região de Leiria, vão recusar qualquer autorização para queimas ou queimadas. O Instituto Nacional de Medicina Legal levou a perícia de neurologia de Ricardo Salgado para o Norte para garantir independência. É o que diz Francisco Corte Real, presidente do Instituto Português do Instituto Nacional de Medicina Legal, ele que diz isto ao podcast Direito à Justiça. Explica que ser doente de Alzheimer não significa automaticamente afastar uma pessoa da prisão. Diz também que não é fácil enganar numa perícia e retrata muita preocupação com os casos de violência doméstica e também abuso de menores que chegam cada vez mais a este instituto. E o Sindicato dos Médicos do Norte acusa o Hospital de São João de

0: Trânsito lento no IC19, desde o Cacém, na A5, na Ribeira da Laje e na Marginal também, desde Oeiras. Demora ainda também nos dois sentidos da Segunda Circular para o Campo Grande e na A2, desde a Baixa de Corroios. A linha verde, 850-5010. O tempo é com o Mateus.
1: E o tempo é quente. Hoje podes contar com temperaturas lá em cima.
0: Caliente.
1: Com aguaceiros no interior norte e centro, que serão acompanhados de trovoada e uma pequena subida. Lá está a temperatura.
0: Lá está.
1: As máximas são de 35 graus para Braga e Coimbra, 30 para o Porto, 33 para Viseu, 31 para Aveiro, Lisboa a chegar aos 36 graus de máxima, Évora aos 38 e Faro aos 29.
0: Está caliente?
1: Muito, muito.
0: Portanto, bebe muita água, proteste-se.
1: Hidrata-te.
0: Bani, a mesma coisa, hidrata-te. E hoje é um dia muito importante, é dia do Martin e tu vais ter uma missão muito importante neste programa. Portanto, fica desse lado. Agora segues com o Siena Spiral. Estás a ouvir a Mega, ficamos contigo até às 10.

0: Buongiorno.
1: Snus contigo neste dia tão especial, dia do marketing. E do dia, marketing.
0: Dia do marketing e dia do meio da semana. É o dia ideal para te venderes a nós. É o que nós queremos. Vende-te, oferece-te. 968-689-229. Com um áudio, com uma frase, com uma palavra, eu não sei. Como se tu fosses um anúncio. É isso que nós queremos.
1: Olha, no fundo, falares nisso, Mateus.
0: Não me digas.
1: Tenho aqui um e hoje de manhã olhei para ele. Olhei para ele e pensei, apetece-me.

0: O bom sabor da selva.
1: É, isto não é... Ai, eu amo.
2: É nostalgia.
1: Desculpa lá, isto é uma publicidadezinha aqui à borla. Mas eu amo um bombongo dos oito frutos, ou o que é.
2: Porque isto já nem conta como. Isto conta como uma memória, uma lembrança. Por isso nós também vamos estar a ver...
1: Uma memória.
2: Anúncios icónicos.
1: É isso mesmo.
2: Ao longo desta hora. E até tu podes pedir também.
1: Partilha connosco algum... qual é aquele anúncio que te deixa com o coração quentinho.
2: Exato.
1: Ou, pronto, o que tu achas que é o melhor, não é verdade? Aquele anúncio que te marcou e que achas que está muito bem feito. Já a seguir vamos falar sobre eles. Agora segues com Tyler, the Creator. 8. Não, opá, eu não estou bem hoje. Isto está grávida, a minha cabeça não dá. Metem-me aqui na mesa, pois é isto que dá.
2: Tyler,
1: 9 e 10. 9 e 10.

0: Essa vais poder ouvir em direto ao vivo a carne e osso Bibi Rexha no Rock in Rio, dia 20 de junho. Está quase.
1: Exatamente.
0: É tudo completamente mega novidades. Não há? Por aqui falamos sobre Martin, porque é o dia dele, e o Joel diz, e bem...
2: Reparei no que fazes com as laranjas. Se eu te trouxer uma vaca, tiras-lhe o leite?
0: Isto é icónico. É do anúncio dos cereais da Quétara.
3: Reparei no que fazes com as laranjas. Se eu te trouxer uma vaca, tiras-lhe o leite?
4: Novos Quétara.
1: Muito bem, Joana. Tu és uma decifradora de anúncios.
0: É,
1: Nata.
0: Sou. Eu nasci para isto.
1: Tu és a nata da nata.
0: A natinha da natinha. Temos aí muitos anúncios, muitas mensagens também aqui no WhatsApp, não é?
1: Temos.
0: Porque as pessoas falam sem publicidade, ficam assim loucas.
1: Olha, vê lá se reconheceste.

0: Leopoldina. Onde Leopoldina. É que anda a Leopoldina?
1: Isso até é estranho com este calor sentir este...
0: A falar da Leopoldina, não é?
1: Não é? Muito estranho.
0: Leopoldina perdeu-se, anda na má vida.
1: Anda na má vida.
2: Com meus sobrinhos e minha gravidíssima. Bom programa, ganda sonoro! Uhul,
1: bora, bora! Houve a Leopoldina e fica assim, Mateus.
0: Isto foi por causa da Leopoldina, atenção, não foi por causa da Bibi Rex.
1: Ele fica louco, louco, louco. O que temos mais aí?
0: Mais aqui, olha aqui.
3: Camota, cambalhota. Ela já aprendeu a dar uma volta. Camota, cambalhota.
0: Gostavas de brincar com bonecas?
1: Adorava.
0: O que é que fazias às tuas bonecas? Tu eras daquelas. Mas depois tratavas mal ou tratavas sempre bem?
1: Tratava bem, era a mãe. E elas chamavam sempre Diana.
0: Todas?
1: Todas, porque eu era viciada na princesa Diana. E o meu irmão nasceu e eu brincava com ele às mães e aos pais. E ele também era a Diana, a minha filha mais velha.
0: Tudo corrida Diana, pelo menos era fácil.
1: Estou a brincar. Olha, vamos a. Pá, estes nossos ouvintes mandam-me aqui coisas. Oh, Mateus, isto é preciso ter cuidado. Cautela, a Daniela.
4: Bom dia, Mega. Não sei se está valendo, sou uma jovem senhora de 46 anos.
1: Jovem,
4: nem
1: jovem.
4: Sei se sou mais o público-alvo, mas me
1: tu
4: sinto.
1: Não és?
4: Portanto, eu estou aqui em Portugal desde 2004, 24 anos passei lá no Brasil e vou falar sobre uma coisa que. Porque eu via de lá, a publicidade de lá. Mas talvez também tenha respingado por aqui.
0: Respingado.
4: Vamos lá, os bichinhos da Parmalat. A musiquinha dos bichinhos da Parmalat. Foi uma febre enorme.
1: Os bichinhos da Parmalat? Que é isso, cara? We back, back in the town. Não sei o que é que ela mandou para aqui.

0: Pois eu, esta aqui para mim já é longe, longe.
1: Mas tenho a certeza que
0: alguém estará a ouvir.
1: Os nossos ouvintes brasileiros, claro, estão a amar. Este anúncio é de 1996.
0: Bem, e está na memória da Daniel, vê tu bem.
1: Agora tu pensa e continua a falar connosco também. 968-689-229. A chegar à Mega tens Luís Capaldi.

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0: É a Neni com Bússola, ela que tem álbum novo, chama-se ID, e também teve a conversa com o Drive-In e está de muitos parabéns. Obrigada, Neni.
1: É isso. Obrigada, Neni. Obrigada, Neni.
0: E foi todo um
1: que
0: grande marketing.
1: Paga também não anda.
0: Está lá em todo lado. A
1: Neni,
0: nos autores,
1: a Neni, é verdade, a Neni está de parabéns e fica aqui o nosso abraço endereçado.
0: Dia do marketing, o que é que temos
1: aí? Olha, o nosso WhatsApp está a arrebentar. Portanto, um grande abraço a todos os nossos ouvintes. Não dá para às vezes ler todos, mas vou ler a mensagem do Sérgio Pires.
0: Então assim?
1: Que me lembrou de um anúncio brutal.
0: Então,
1: o anúncio original tem palavrões, vejam bem isto, e teve muito mais graça. Este não podemos passar, é da BMW Série 1.
0: Tem palavrões.
1: O sapo coca está dentro do BMW. Uh-oh.
2: Ei, amigo, sai da estrada! Transporta o sapo.
1: Isto é.
0: La, la, la.
3: Ei, amigo!
1: Isto é o sapo cocas dentro de um carro da BMW,
0: querido.
1: No meio do deserto, está um sapo real no meio da estrada. Ele
0: para, diz para ele sair e transporta os chatos.
1: Os chatos também.
0: Olha, muito queridinho, gostei. Vamos ouvir aqui também o Rui Simão.
4: Mas putz, tenho um anúncio gravado aqui na minha cabeça desde que ele apareceu, praticamente.
0: Desculpa, podem fazer aqui uma pausa.
4: Querem que eu cante?
0: Isto é o Prof. Gemma a falar.
1: Tem uma grande voz de rapper, por acaso.
0: Isto tem uma voz.
4: É assim. Pom, pom, pom, pini, pom. Aguinha para as vacas, todos a beber. Na quinta de Pinipom.
0: Isto é bem. Que é bom. Na quinta de Pinipom.
4: E tenho isso gravado para sempre na minha cabeça. Bom dia, boa semana.
0: Bom dia, boa semana. Ganda Rui, isso foi muito fofo. Gostei.
1: É,
0: tens algum gravado assim na cabeça, Mateus?
1: Tenho este. Foi pedido pela Carolina, que é marketeer, e nos mandou um áudio a dizer que fica feliz das pessoas se lembrarem dos anúncios. É sinal que o trabalho dela tem um sentido. Pois é. Tu conheces?
0: Capim Doce.
1: Claro.

0: Pois é, pá.
1: Olha, gostei.
0: Portugal está cheio de
1: tesourinhos. E ela é a mulher do marketing, gostei muito.
0: Ela é a mulher do marketing.
1: Olha,
0: e também falou no Pauleta com a Limiano. É verdade, temos imenso.
1: Ah, Pauleta, eu gosto tanto de Limiano. Daqui de Leroy, agora na Mega, são 9h33. Tenha uma ótima viagem.

0: Bruno Mars na Mega Hits, boa quarta-feira, estás com o Snooze e estás muito bem. Já temos aqui muitas mensagens no WhatsApp da
1: Tivemos
0: Mega.
1: Imensas. E temos uma muito fofinha.
0: E qual é que é muito fofinha? Estou a encontrar aqui, já que eras tu que ias passar a fofinha.
1: Tivemos aqui um. Claro. Não me digas, um lapso de comunicação.
0: Então, se tu estavas aí com os áudios, achei eu, não é
1: verdade?
0: Mas
1: olha, enquanto não passa, aproveito para agradecer. Que os nossos ouvintes.
0: Como é que se chama a nossa fofinha?
1: Chama-se Mary.
0: Oh, Mary.
1: Mary. Vamos ouvir a Mary.
2: Olá, malta da rádio. Eu sou a Maria, tenho 11 anos, ando no 6º ano e adoro, enquanto eu vou para a escola, ouvir a vossa rádio. É a rádio que eu mais gosto porque tem as músicas que eu adoro. Obrigada por animarem todas as minhas manhãs. Beijinhos.
0: Oh, Mary.
1: Slay.
0: Tão fofinha, ao mesmo tempo tão adulta, despachadíssima,
1: é
0: toma lá.
1: Não ia ser ouvinte do Snooze. Não ia ser ouvinte do Snooze, toda despachada.
0: Nós aqui só temos os melhores.
1: Olha, comigo não aprende, é mais despachada que eu. Olha, mas digo-te uma coisa, ainda há bocado, áudio da Daniel, diretamente do Brasil, a dizer que se calhar sou muito velha, não és nada. E agora, 6º ano, isto é para... Venham
0: isto
1: para
0: é...
1: o barco!
0: É qualidade!
1: Venham para o barco
0: isto
1: das
0: é
1: manhãs.
0: Qualidade. Olha, é tanta qualidade que a Madalena Costa... A nossa Madalena Costa.
1: É verdade. Ouço do drive-in, programa
0: foi
1: da
0: até
1: tarde.
0: Londres para...
1: Fazer o quê? Tu até te engasgas. O que é que ela foi lá fazer?
0: Teve a conversa com o Richie. Ela já esteve a conversa esta semana com o Richie no documentário, no lançamento do documentário.
1: Passou cá em Lisboa. Passou em Londres.
0: Em Londres. E ela foi.
1: Agora, cá tiveram todas as rádios. Mas
0: quem é que foi com ele?
1: Ontem só foi a Mega, meus amigos.
0: A Mega! Isto porque Richie Campbell vai lançar novo álbum.
1: É verdade, Elephant in the Room, já dia 29 de maio. E amanhã, se tu não pudeste ver o documentário em Lisboa, nem também em Londres, podes vê-lo no YouTube do Richie Campbell, que é lá que eu vou ver, que eu ainda não vi.
0: Eu também não. Portanto, é isso. Aproveita. Richie está aí com coisas muito boas. E claro que a Mega está
1: sempre
0: em cima
1: na back
0: do acontecimento. Portanto, já sabes. Richie Campbell agora na Mega, são 9h42.

0: Taylor Swift com Elizabeth Taylor.
1: Taylor.
0: Taylor, bom dia, Diogo. Estás
2: Olá,
0: a rir?
2: Estou porque eu gostei muito da forma como disseste Elizabeth.
0: A Elizabeth Taylor aqui na música da nossa Taylor.
2: E então, Swift. De 0 a 10, quantas vezes já falaram de Bad Bunny hoje?
1: Opa!
0: Olha, até te venho aqui contar.
2: Aliás, ao contrário, quantos stories, quantos reels de Bad Bunny é que já viram hoje? 10 não chega para contar.
0: Ainda não tive muito tempo porque, pronto, uma pessoa acordou.
1: 10 por cada utilizador.
0: Veio para 10 aqui.
1: 10 stories por cada utilizador.
0: Agora, já ouvi dizer que muitas pessoas se queixaram do concerto porque não gostaram nada e tal. E eu acho que foi porque não foram para a casita.
2: Estavam
0: todas
2: sim.
0: E todos com o fogo.
1: E
0: chegaram lá.
1: Deu
0: foi.
1: Berro.
2: Olha, da minha parte eu prometo não dar spoiler, mas vamos falar sobre Bad Bunny.
1: E bem,
0: vais
1: tem que ser.
0: Dar...
1: Tem que ser.
0: Vais
2: não,
0: dar
2: não,
0: mais
2: não
0: conver...
2: vou,
0: não,
2: não,
0: vais
2: vou.
0: Dar mais palco ao Bad?
2: Vou, que eu acho que ele teve
1: então,
2: pouco ainda.
1: Então ele hoje ainda vai também? Já que vai hoje,
2: lá
1: vai
2: está.
1: Já no teu também.
2: A partir de amanhã não se fala mais.
1: É sim, isso.
0: Hoje
2: mas
0: é...
2: hoje vamos queimar os cartuchos todos.
0: Muito então bem. Vais falar sobre sobre Bad... Olha, hoje... Oh, Deus, digo-te uma coisa. Não dá.
2: Diz duas.
0: Sobre Bad Bunny. Boa. Uhum. Então eu vou ficar também atenta, porque assim, tudo o que é para cosquices, já sabes, conta comigo. Está bem? Ficas bem entregue. Até à 1 da tarde, Diogo Pires.
1: Muito
0: eu
1: bem.
0: Não volto. Só volto sexta.
1: Ah, então, pois não.
0: Amanhã. Opa, já tenho que ir para uma consulta.
2: Opa, está bem.
0: Para o centro de saúde, que eu nem quero imaginar. Olha que ele vai ser a pior fila que o Bad Bunny. Enfim, o Mateus está cá, com a Pilar.
1: Estou cá,
0: portanto,
1: com a
0: Pilar. Estás otimamente entregue. Diogo, queres acrescentar mais alguma coisa?
1: Nada.
0: Não? Então, pronto. Um grande beijinho, são 9h50. A chegar tens... Olha, David Guetta. Ele também que não para de ser falado deste
1: ele
0: homem.
1: Ele está sempre aí a trabalhar.
0: É uma coisa...
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Se estás preso no trânsito às 10 da manhã, respira fundo. Já passa. Espero eu. Sou o Diogo Pires, trago-te a melhor banda sonora para começarmos este dia juntos com Bruno Mars, agora em música nova.

Boa viagem com a Mega Hits. Comigo também sou o Diogo Pires. Estamos a começar esta manhã juntos. Eu não sei se andas com a contagem em dia. A contagem dos dias que faltam para o verão. Para a melhor altura do ano. Aqui há uns tempos lia um estudo que dizia que... Aliás, uma notícia. Um estudo, whatever, o que fosse. Que dizia que o verão começa em alturas diferentes para pessoas diferentes. Contudo, resumimos-nos à ciência... que diz que o verão começa dia 21 de junho. Portanto, falta menos de um mês para o verão, menos ainda para o maior festival de verão, porque Rock in Rio Lisboa é precoce. Começa dia 20, um dia antes do verão começar. E é no dia 20 de junho que sobem ao palco Katy Perry, Charlie Puth, Alok, Bebe Rexha, e ainda há bilhetes para este dia, mas olha que Roberta Medina disse que há uns dias que havia este ser o próximo a esgotar. Por isso, conselho de amigo, compra o teu bilhete. Vamos a isso, depois vemos-nos lá. E assim ainda vês também dia 20, Pedro Sampaio. Faz o aquecimento agora.

Mega Hits e a melhor música nova de Terry Swims em mais de 90 minutos de música, sem parar. Mr. Know-It-All, é isso mesmo. Amanhã, no Lugar às Novas, temos a estreia em exclusivo da música nova de Blue Eye e é exatamente com ele que vamos saber todos os pormenores sobre a história por trás da música. Blue Eye, amanhã, por esta hora, mais ou menos, vai estar aqui à conversa comigo na Mega Hits. Porquê por esta hora? Porque lá está, esta é a hora do Lugar às Novas. Hoje, no Lugar às Novas, há novidade de Gracie Abrams, uma das muitas que ela vai lançar ainda este ano, ou não fosse lançar o terceiro álbum em julho. Esta música vem desse álbum, tem uma vibe muito upbeat para uma letra que fala sobre esgotamento emocional. É deep, lá no fundo. Hit the Wall, Gracie Abrams, no Lugar às Novas de hoje, da Mega Hits.

0: de Mike Is Mind e Chill 77 na Mega Hits. Olha, muito chill também esteve, e com razão para isso, a pessoa que esta manhã ganhou um dinheirão no grandioso jogo da mala. Foi assim que aconteceu.
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3: Já chama. Eu gosto deste som assim, a chamar. É um som para chamar a felicidade de alguém aqui para o grandioso jogo da mala.
4: Sim.
3: Bom dia.
4: Bom dia.
3: O meu nome é Dina Isabel e eu estou a ligar do grandioso jogo da mala. Como estás?
4: É sério?
3: É mesmo a sério. Mesmo a sério. Está tudo preparado. Como é que te chamas?
4: Filipa Esteves.
3: Filipa, está tudo preparado para este ser um dia especial?
4: Sim!
3: Boa! Eu gosto é de entusiasmo. Filipa, a partir deste momento, preciso que me digas, em euros, quanto está no jogo da mala? 10 segundos a partir de agora.
4: 21.111 euros.
3: Não ouvi que isto está muito alto aqui, tens que dizer outra vez.
4: 21.111 euros.
3: Está certo!
4: Oh meu Deus, não estou a acreditar.
3: Oh Filipe, acredita que é verdade. Quer dizer, já é um dia a começar diferente.
4: Oh meu Deus. Oh,
3: 21.111 euros que são teus. Já sabes mais ou menos qual é o destino deste dinheiro?
4: Sim, eu vou casar este ano.
3: Ai, que
4: então
3: máximo.
4: Ajuda muito.
3: Claro que sim, já tens a lua de mel.
4: Sim, já está tudo marcado.
3: Não interessa, mas isto é tudo um dinheirão para se casar. Vai ser o máximo. Filipe, duplamente parabéns pelo casamento que há de vir.
4: Obrigada.
3: E por esta quantia, beijinhos.
4: Obrigada.
3: É assim que eu gosto.
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0: Ok, se calhar chill não foi necessariamente a expressão certa. Mas foi muito fácil para a Filipa levar este dinheiro para casa, não é? E para ti pode ser também. Na próxima semana estão em jogo 22.979 euros. Muito dinheiro que pode ser teu. 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Cada chamada custa 1 euro mais IVA. Vêm aí os vizinhos. Pobre aí do namorado na Mega Hits.
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Bem, uma ótima quarta-feira para ti, Margarida, que mandaste mensagem no WhatsApp da Mega Kids 968-689-229. Claramente a viver um dia atípico no que toca a temperaturas no Porto. Hoje 29 graus de máxima previstos para o Porto e devo dizer-te que isto é só assim um pequeno warm-up para o que vais viver de 11 a 14 de junho. Faltam 15 dias, duas semanas para o Primavera Sound Porto, primeiro festival de verão, claro, e estas temperaturas começam a convidar a isso mesmo. Cartaz completo no site e app da Mega Hits, só para dizer alguns nomes: Massive Attack, Gorillaz, Bad Gyal, Jade e claro, a Mega Hits no Porto contigo também, 90.6.

0: errar, não é? Não dá por onde errar. Puro Mambo, música nova na Mega Hits. Estamos prestes a começar mais de 90 minutos de música sem parar. A melhor banda sonora para essa viagem que estás a fazer agora começa com música nova de Anitta a seguir. 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

0: Shape of a Woman, mega hits e a melhor música nova de Lady Gaga. É às segundas e quintas que nós abrimos a Câmara dos Segredos no Drive-In da Mega, com a Mafalda Creative. Esta segunda-feira houve um hot take sobre traições. Eu não sei se concordas com a opinião de todos os envolvidos, mas de qualquer forma, aqui vai.
1: Ia um casamento este ano, mas foi cancelado. Eu soube de fontes próximas que na despedida de solteiro o noivo foi visto aos beijos com um dos padrinhos. Fiquei com muita pena da noiva, coitada.
2: Também te digo, eu preferia ser traída por um homem do que por uma mulher.
3: Eu também.
4: Eu não posso competir contra essa
1: não
4: pessoa.
1: Não concordo, Madalena.
4: A mulher eu posso competir contra.
1: Não. Quando um rapaz me trai com um homem, quer dizer que eu lhe faço lembrar um homem. Mas ele está comigo verdade. Porque eu lhe faço lembrar um homem.
3: Não. Há quem normalize as traições nas despedidas de solteiro. Isso também é um
1: é
3: tema
1: verdade.
3: A vários.
1: Vale, não é?
3: É verdade. Vale.
5: É, verdade. Mas isso é porque viram nos filmes americanos. É pá, é uma
3: parolice. É não seguir os americanos no geral.
4: Trair é uma parolice.
0: É a Câmara dos Segredos. Com a Mafalda Creative no Drive-In da Mega Hits. Mais logo às 4 segue viagem, claro, com o Drive-In. Madalena Costa, Catarina Maia, Maria Petronilho e Francisco Mendes às 4 na Mega Hits.

0: Adoro esta parte da música. Para mim, T-Rex na Mega Hits, ele está confirmado no Small Summer Fest no dia 4 de julho. O Small acontece dias 3 e 4 de julho. Vamos todos para a Costa da Caparica nestes dias ver Trippie Redd, Yuri No. 5, MC Iggy, Chico da Tina, Spama Trincana. O cartaz é longo, ficávamos aqui a manhã inteira. Está tudo em megahits.fm. Somos a rádio oficial do Small Summer Fest. Na Mega Hits, há música nova de Harry Styles.
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tenho excelentes notícias para ti que vais ver Bad Bunny hoje. A excelente notícia é que não vou dar spoiler de nada daquilo que já vi sobre o concerto de ontem. Ainda assim, preciso de falar contigo. Não saias daí. Sou o Diogo Pires, trago-te música nova de Ella Langley na Mega Hits.

É um clássico. Dog Days Are Over. Florence and the Machine na Mega Hits. Dog Days Are Over, Bad Bunny Days Not So Much. Foi tão forçado, meu Deus. Enfim, olha, se vais hoje ao concerto de Bad Bunny no Estádio da Luz, duas coisas. Primeiro, eu já vi muita coisa, mas prometo não falar disso até amanhã, ok? Nada de spoilers aqui. E depois, claro, faz a tua parte e evita o Instagram e o TikTok, pelo menos hoje. Okay? Há muitos spoilers para quem já foi ontem, aliás, de quem já foi ontem, para quem vai hoje ainda. Agora, à tarde no Drive-In, o Francisco Mendes vai para a porta do Estádio da Luz, é isso mesmo, para conversar com quem às 4 da tarde já sabe de cor o alinhamento das grades do estádio, porque há quem viva assim. Logo às 4 no Drive-In da Mega Hits. Olha, Bad Bunny, que estava nomeado para várias categorias nos American Music Awards, ganhou numa só. Acho que era melhor artista pop latino. Também tão específico, como é que ele não ganhava isso? Nada como Sabrina Carpenter, que varreu uma série de prémios em várias categorias. A lista dos vencedores está nas Mega News, megahits.fm. Sobre ela está aqui, Sabrina Carpenter.

Bibi Rexha na Mega Hits, em mais de 90 minutos de música sem parar, que te dão mais do que tempo para, claro, garantir o teu lugar na corrida por um dinheirão. Estão agora em jogo 22.979 euros. É ainda mais dinheiro do que tínhamos na semana passada no grandioso jogo da mala. É dinheiro que pode ser teu na próxima semana, só se ligares para o 761 10 10 10. 761 10 10 10 é o número do grandioso jogo da mala. Se eu fosse a ti, ligava. Cada chamada custa 1 euro mais IVA. Arrisca. Boa sorte. Maroon 5 na Mega Hits com música nova.

0: nunca te esqueças de onde vieste. Miley Cyrus. Olá, Margarida Borrego. Esta era para ti.
1: Ai,
0: nunca te esqueças de onde vieste.
1: Eu não me esqueço.
0: Vieste do Estádio da Luz.
1: Exatamente. Ah. Direta para aqui. Ai, meu Deus, tenho tanta coisa para partilhar. Este momento não vai chegar. Portanto, é ficares comigo a partir da uma da tarde.
0: Os spoilers que eu não dei de tudo aquilo que vi hoje em stories, vais claramente dar a partir da uma.
1: E olha, vou hoje outra vez também. Portanto,
0: oh,
1: é lá. Vamos embora.
0: Vamos até ao Missul primeiro, com DJ Malvado e Dodi a seguir na Mega Hits.
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Uma da tarde, como é que é? Já estás comigo, Margarida Borrego, depois de uma noite intensa de Benito. Hoje temos o segundo dia e para ti que vais a este concerto, trago-te algumas dicas para sobreviver já a seguir.

0: Queima das Fitas de Coimbra, Loner Johnny e Plutónio, Carolina Gama e também Zé Vida continuam por lá a acompanhar tudo em Mega Hits Instagram e Mega Hits TikTok. Antes disso, a chegar a Mega Hits, há mais de 90 minutos de música sem parar. Começam com música nova de Yugal.
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Homem do momento na Mega Hits, Bad Bunny, já vamos falar dele a seguir, mas primeiro trago-te música nova e de uma artista que eu achava que era super angelical e de repente sai-se com um título de álbum que eu não estava nada à espera. Estou a falar-te de Gracie Abrams, tem single novo cá fora, chama-se Hit the Wall e faz parte do seu novo álbum que sai já no dia 17 de julho, Daughter from Hell. No fundo, é uma nova fase da vida de Gracie Abrams, mostra um lado muito mais intenso, muito mais emocional e ainda por cima, esta música fala sobre um tema muito importante que é ansiedade e relações complicadas. Vais ficar a conhecer agora, tem novo álbum a partir do dia 17 de julho, é Gracie Abrams no lugar às novas dias da Mega.

Bárbara Bandeira com Mão Olhado e vai estar amanhã com o Snus para falar sobre este segundo ato de Lusa. Não é disso que vamos falar agora, mas sim do homem do momento, Bad Bunny. Teve ontem o seu primeiro concerto no Estádio da Luz, a primeira noite de duas. Posso já dizer-te que estive presente na frontline da casita, aliás, e acho que por isso mesmo te trago algumas dicas importantes para ti que vais hoje, nomeadamente ires com roupa confortável. Malta, é regra, está um calor insuportável. Para ti que estás também na plateia, estás mais perto da casita ou então do Golden Circle, ficas a saber que a equipa de seguranças fornece água. Pelo menos isso aconteceu ontem e eu sinto que foi bastante benéfico porque estava mesmo muito calor, muitas pessoas apertadas, portanto foi um plus deste concerto. Avisar-te também que eu acho que não precisas de chegar assim tão cedo, como toda a gente diz, foi super fácil lá chegar, eu levei carro, consegui estacionar e não houve grandes dramas para entrar, grandes filas, portanto, overall, acho que tive uma grande experiência, já para não falar do concerto que foi inacreditável, portanto, para ti que vais hoje, vemo-nos lá, para ti que foste ontem, espero que tenhas aproveitado da melhor forma e para ti que, infelizmente, não vais ter oportunidade de ir, vai acompanhando tudo pelas redes sociais, quem sabe se ainda não vais vê-lo a Madrid.

Ótima viagem com o Mega Hits. Falamos agora de uma das séries que está mais viral na Prime Video neste momento, Off Campus. E para ti que não estás a par, pelo menos no TikTok, tenho a certeza que já ouviste várias vezes isto.

Campus e, no fundo, é uma série adolescente que envolve aqui um capitão de uma equipa de hóquei, uma menina mais tímida e que, no fundo, acabam, aliás, por se apaixonar, tudo por causa de uma aposta, se bem que eu acho que eles têm vidas individuais e histórias individuais bastante interessantes. Portanto, se ainda não viste esta série, fica aqui a minha sugestão para o teu fim de semana. Chama-se Off Campus e está disponível na Prime Video.

0: A música nova de Anitta na Mega Hits. Tem uma ótima quarta-feira. Já vais a meio da tua semana, portanto pensa que já só falta metade. E a quarta-feira de alguém foi muito mais feliz, até porque ganhou muito dinheiro no Grandioso da Mala.
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2: Eu gosto deste som assim, a chamar. É um som para chamar a felicidade de alguém aqui para o Grandioso Jogo da Mala. Bom dia.
3: Bom dia.
2: O meu nome é Dina Isabel e eu estou a ligar do Grandioso Jogo da Mala. Como estás?
3: A sério?
2: É mesmo a sério. Mesmo a sério. Está tudo preparado. Como é que te chamas?
3: Filipa Esteves.
2: Filipa, está tudo preparado para este ser um dia especial?
3: Sim!
2: Boa! Eu gosto é de entusiasmo. Filipa, a partir deste momento, preciso que me digas, em euros, quanto está no jogo da mala? 10 segundos a partir de agora.
3: 21.111 euros.
2: Não ouvi que isto está muito alto aqui, tens que dizer outra vez.
3: 21.111 euros.
2: Está certo!
3: Oh meu Deus, não estou a acreditar.
2: Oh Filipe, acredita que é verdade. Quer dizer, já é um dia a começar diferente.
3: Oh meu Deus. Oh,
2: 21.111 euros que são teus. Já sabes mais ou menos qual é o destino deste dinheiro?
3: Sim, eu vou casar este ano.
2: Ai, que
3: então
2: máximo.
3: Ajuda muito.
2: Claro que sim, já tens a lua de mel.
3: Sim, já está tudo marcado.
2: Não interessa, mas isto é tudo um dinheirão para se casar. Vai ser o máximo. Filipe, duplamente parabéns pelo casamento que há de vir.
3: Obrigada.
2: E por esta quantia, beijinhos.
3: Obrigada.
2: Quer dizer que eu gosto. Grandioso,
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Música nova, continuas comigo, Margarida Borrego, até às 4 da tarde. Em Portugal não se fala de outra coisa a não ser do concerto de Bad Bunny no Estádio da Luz da noite de ontem e também da segunda noite que vai acontecer hoje. Mas a verdade é que do outro lado do oceano, no Brasil, também há um assunto que está a dar que falar, nomeadamente que envolve Virgínia e Zé Felipe. Não sei se estás a par, mas foi há muito poucos dias que Zé Felipe e Virgínia se reuniram para celebrar o aniversário da filha mais velha, Maria Alice, e pelos vistos, alguns membros da família decidiram pronunciar-se e dizer que gostavam muito que os dois voltassem. Vamos falar disso durante esta hora, portanto, já sabes, se és fã deles, é ficar desse lado, e se não és, é também porque há muita música a acontecer. Agora com Taylor Swift.

0: O que não vai faltar é amor no Primavera São de Porto. Acontece já a partir do dia 11 de junho. Estamos em contagem decrescente para um dos maiores festivais deste verão, obviamente com o Mega Hits. Vai até megahits.fm para saber tudo. A chegar a mais de 90 minutos de música sem parar com Harry Styles.
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No More, para ti que vais à digressão de Harry Styles, esta faz parte da setlist. Viajamos agora até ao Brasil, vamos fofocar um bocadinho, porque nos últimos dias muito se tem falado de Virgínia Fonseca e Zé Felipe. Sinto que está uma reconciliação cada vez mais perto. Basicamente, eles estiveram os dois juntos a celebrar o aniversário da filha mais velha, Maria Alice. Mostraram-se muito cúmplices nos vídeos. Há quem diga que é só para ficarem juntos entre família, para criarem bom ambiente, que eles são amigos, mas a mãe de Virgínia Fonseca já veio falar a público a dizer que gostava muito que existisse uma reconciliação e que está a fazer de tudo para que isso aconteça. Não sei se ela não era muito fã de Vinícius Júnior, mas pelo menos de Zé Felipe é mais do que público, sabemos que eles os dois se davam muito bem e honestamente eu também estou aqui a torcer por uma reconciliação de Zé Felipe e Virgínia, portanto é ficares a par das nossas Mega News, vamos partilhando tudo contigo por lá em megahits.fm. Agora com música nova de Lady Gaga e Doechii.

Música portuguesa na Mega Hits Papillon. Eu, Margarida Borrego, estou de volta amanhã a partir da 1 da tarde. Se vais até ao concerto Benito logo à noite, até já. O Drag Queen está a chegar a partir das 4 da tarde. Maria Petronilho, Catarina Maia e também Francisco Mendes. É com eles ou que faz o teu prédio Benito ou que te fazem companhia no teu regresso a casa. De qualquer das formas vais

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1: Boa quarta-feira, são 4 da tarde em ponto. Bem-vindo ao Drive-In. Comigo,
2: olá.
1: Maria Petronilho, Catarina Maia e Francisco Mendes. Fazemos-te
3: olá.
1: Companhia até às 8. Francisco Mendes, vais para as filas do Bad Bunny?
3: Vá, é a minha sina.
1: Já falamos. A chegar à Bibi Rexha com New Religion. O Drive-In está contigo até às 8 da noite. Vamos ter muita coisa a ficar desse lado com a Mega.

0: quarta-feira, como é que lhe eu, Maria Pernilho, Catarina Maia, Francisco Mendes, estamos contigo até às 8 da noite. Hoje, que é quarta-feira, segundo dia de concerto de Bad Bunny, Francisco Mendes, por volta das 5 da tarde, arrancas para as filas para saber como é que está esta situação toda. E às 6, falamos das borlas. Portanto, é ficares connosco.
1: Há muita coisa a acontecer, mas eu quero agora falar do nosso almoço de hoje. O Francisco não estava presente, mas eu posso já voltar a trazer o tema de ontem e eu quero fazer uma queixa a uma entidade qualquer reguladora de alimentos, porque é assim.
2: Azai?
1: Não, porque não. Sim, até pode ser azai.
2: É,
1: eu acho que devia ser. Exato, devia ser ilegal trazer olhos de peixe para a mesa. Imaginem, não, a Maria.
2: Mas há quem gosta de comer.
1: Pois, eu sei, mas expliquem-me esse conceito. Eu acho que podemos tentar perceber com os nossos ouvintes 968-689-229. Qual é aquela comida que dá assim um arrepio na espinha?
0: Não, Francisco, é assim.
1: Eu descobri hoje que são os olhos. Eu não consegui comer mais a partir do momento em que a Maria tirou os meus olhos e comeu-os à minha frente.
3: Os olhos do teu peixe, no caso.
1: Sim, não, foi os meus olhos.
3: Estes lindos olhos azuis.
1: Salve, seja. Estes lindos olhos azuis têm que manter-se até o resto da minha vida, faz favor.
0: Eu e a Catarina pedimos, foi robalo. Cada uma comeu um robalo. E eu termino de comer o meu peixe e vou aos olhos, porque é ali salgadinho, pá. É quase como comer termoços.
1: Eu já estou em agonia, não consigo.
0: Estás a tremer toda. Eu disse: ó, Catarina, dá-me aos teus olhos, faz favor, não. Do peixe. Bem, a Catarina ficou com uma cara séria, calada, a olhar para mim, dizendo: não, isto é prank. Isto é uma verdadeira prank.
1: A que é que sabem os olhos de peixe?
0: É salgado, imagina, é uma cena salgada.
1: Mas é uma geleia ou não?
0: Não,
1: parece assim uma gelatina.
0: Se comeres o peixe cru, obviamente.
2: Bem, mas as caras
0: quando, aquilo vai, quando aquilo vai assar, ou lá na
1: grelha,
0: aquilo seca tudo. Portanto, é só uma cenazinha bué salgada com sabor a mar. E eu sempre comi olhos de peixe. A minha irmã comia os olhos daqueles peixes grandalhões e já não curto.
1: A mim deu-me um arrepio, deu-me uma agonia, que olhem, eu nem consigo falar.
0: Eu nem consegui ir ao segundo olho porque a Catarina, pronto, já não consigo comer mais.
3: Eu quando vivia em Aveiro, tinha a graça e o gosto e o prazer de poder comer peixe grelhado todas as semanas em minha casa.
1: Bom.
3: E o meu pai ia sempre comer. Eu não sou um grande fã, mas ia comer os olhos do meu peixe e dos meus irmãos e
0: pronto,
3: todos.
0: Pronto, é bom. Eu não posso estar sozinha, portanto, por favor, 968-689-229. Se também comes olhos de peixe ou qualquer comida.
1: Olha, lembrei-me,
0: que seja,
1: por exemplo,
0: assim, um
1: da tripa, do arroz de cabidela. Há muita gente que não consegue comer o arroz de cabidela sabendo que é o sangue do porco.
0: Partilha connosco, se faz favor, eu não posso estar sozinha. Primeiro, às Link APSD, agora na Mega, passam 8 minutos das 4 da tarde.

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0: Boa quarta-feira, como é que é Hit? O Drive-In continua contigo até às 8 da noite, agora com menos um membro. Francisco Mendes vai em direção ao Estádio da Luz para as filas do segundo dia de concerto de Bad Bunny. Portanto, se estás neste momento a caminho do concerto de Bad Bunny, é procurares um microfone laranja para dares assim a tua experiência enquanto consumidora que comprou estes bilhetes e quais é que são as expectativas para logo à noite. Portanto, neste caso, estou eu e Catarina Maia. Estávamos a falar sobre olhos de peixe, porque eu
1: pedi... sobre comidas improváveis e de coisas que te fazem arrepiar a espinha quando vês alguém a comê-las. O Miguel Maia veio já corrigir-me e bem, disse: olá, arroz de cabidela normalmente não é com porco, cabidela normalmente é com aves ou coalho, peço imensa desculpa, com porco, fazem essa rabulho.
0: Ah,
1: era
0: pois é.
1: Estas papas de sarrabulho que há muitas. Eu gosto. Eu sou esquisitinha a comer, mas é só com olhos de peixe. Mas temos aqui também a nossa. É o Afonso, na verdade. O Afonso disse: eu estou com a Maria, sou dos Costa de Olhos de Peixe. Para além disso, ainda vou às línguas de vaca.
0: Que bom!
1: Orelhas de porco e corações e fígado de frango.
0: Eu também vou a isto.
1: Perderam-me em todas.
0: Não, imagina, eu percebo que língua de vaca seja um conceito super estranho, mas é tudo retirado. Tipo, é meio só o músculo.
1: Olha,
0: que tu comes.
1: Eu já fui a um restaurante no Alentejo, em Évora, que agora não me estou a recordar do nome. Eu acho que é de género Adega Quarta-feira. E o conceito comeres sem saber aquilo que estás a comer. E só no final é que te dizem. E houve uma das. Um dos petiscos que era de feito língua de vaca, que só no final é que me disseram: olha, menina, acabou de comer língua de vaca. E eu.
0: Era bom, não era?
1: Aí era ótimo, atenção, era ótimo, mas eu apetecia-me mandar fora aquilo que estava a comer. Eu fiquei arrepiada, agoniada até à ponta do meu cabelo.
0: Não, olha, eu lembro muito bem, estavas a falar das tripas, não é? Que tem aquela textura
1: meio estranha. Sim, e
0: sabendo que é. Isso, eu lembro mesmo bem de estar com a minha irmã, estávamos a comer todas feijoada com os amigos dos meus pais e tudo e mais alguma coisa, e há um senhor que chega ao pé de nós com um prato, com um pedaço gigante de tripa. Eu lembro-me mesmo bem de estar a ver aquela textura e pensar: oh, sai-me daqui, se
1: faz favor. António. Era não vai dar hoje.
0: Não, não dá. Por acaso, era o Tó, exatamente. Olha, caso que acertaste. Era o Tó. Não, sai daqui. É a única coisa assim mais estranha que eu não consigo comer. E depois lembro-me sempre de falar... também, mas caracolitas não como, por exemplo.
1: Qual é a diferença de caracóis para caracolitas?
0: As caracolitas são gigantes e têm muita baba. Não, não funciona.
1: É uma lesma, não é?
0: Ai! Não, assim dizendo, já não gosto assim tanto de caracóis. 968-689-229, partilha connosco assim aquele snack mais estranho. Já a seguir tens música nova.

0: Bem, voltámos a 2016, mais ou menos, ou não?
1: Eu
0: com esta música.
1: Sim, um bocadinho antes até.
0: Avicii com Levels, a tocar na Mega Hits. Faltam 3 minutos para as 4:30, por isso chegou a altura de irmos ao nosso lugar às novas de hoje. Há músicas que nascem para animar uma festa e depois há outras que servem para uma caminhada longa e dramática, como se estivesses num filme ou ali no carro com o vidro aberto, sabes, cabeça
1: a
0: de fora.
1: A levar com o vento.
0: A levar com o vento. Gracie Abrams traz-nos essa emoção de filme com Hit the Wall.
1: Volta a fazer aquilo que melhor sabe, transformar sentimentos complicados em canções que parecem ter sido escritas a pensar em nós. Hit the Wall fala daquele ponto, uma relação em que já se está no limite e quando já não dá para continuar. O resultado é uma música intensa, vulnerável, que te faz chorar no banho, de vez em quando sabe bem. Parece que estás a receber assim uma mensagem a dizer, podemos falar? E já sabes que a conversa não vai ser nada boa.
0: Bem, todas as mensagens que eu já recebi de podemos falar, olha, dá-me ali um
1: ficar
0: mini
1: a tremer, podemos, é já, diz já.
0: É já, por favor, diz. Bem, a única diferença dessa mensagem para Hit the Wall é que a música não te vai causar ansiedade, ok? A música nova, Gracie Abrams, Hit the Wall, faltam 2 minutos para as 4:30.

0: microfones desde o início. Nininho Vaz Maia tem álbum novo, chama-se Soy Loco. Esta chama-se Yo Te Love You e está muito, muito boa. Vamos ao Cronicamente Online, um momento de rádio para quem quer ter o proveito de estar online sem a fama de andar por lá. Se desligaste todas as redes sociais para não levar spoilers de Bad Bunny, nós não vamos dar. Avisamos-te só que já 30 pessoas foram barreladas. Portanto, por favor, não compres bilhetes a um José Eduardo, que já enganou muita gente, nem em sites manhãs, se faz favor. Já se perderam mais de 15 mil euros em bilhetes falsos. Às 6 da tarde, contamos-te mais desta pouca vergonha.
1: Há quem guarde t-shirts de concertos, bilhetes de cinema ou cromos do Mundial. Há quem leve o vício a outro nível. Um homem indiano entrou para o livro do Guinness depois de juntar uma coleção impressionante de 858 copos de papel vindos de 31 países diferentes.
0: Ok.
1: A moral da história, se alguém consegue fazer história com copos de papel, talvez aquela tua coleção estranha também tenha futuro. Não deites nada fora, nunca se sabe quando o Guinness pode bater à porta.
0: Olha, muito bem. O novo Ferrari elétrico ainda nem chegou à estrada e já está a fazer barulho.
1: Ai.
0: Mas não pelo motor. A primeira imagem está a dividir opiniões e a gerar polémica. Há quem diga que parece tudo menos um Ferrari, é verdade. Incluindo políticos italianos, as críticas foram tantas, até as ações da marca sentiram impacto na bolsa. Mas calma, o carro ainda nem foi apresentado oficialmente, só ao Papa, pelos vistos.
1: Oh, wow.
0: Por isso, antes de levantares a bandeira vermelha, talvez seja melhor esperar para ver se o cavalinho ainda tem um trufo escondido debaixo do capô. Acho difícil, porque, na minha opinião, o carro é mesmo feio. É grandalhão.
1: Eu não sei, eu ainda não vi.
0: Parece um Tesla gigante.
1: Mas acho que a Ferrari não tem necessidade. Eu gosto do carro, precisamente porque ouves o motor.
0: Exatamente.
1: A coisa adjunta que faz sentido.
0: Pronto.
1: Elétrico não faz.
0: Não, e gastares dinheiro num Ferrari elétrico. Pronto. Atenção, os elétricos são muito fixos. Eu tenho um e não posso queixar-me, obviamente. Já a seguir damos-te o valor do grandioso jogo da mala, o novo. E se ganharam dinheiro esta quarta-feira, ficas desse lado.

0: É assim mesmo, predestinado. Música nova de Loner Johnny a tocar na Mega Hit. Vamos ver se demos ou não hoje dinheiro no grandioso jogo da mala.
1: Eu espero que sim.
0: Eu também espero que sim. Vamos ouvir.
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0: E já chama.
4: Eu gosto deste som assim, a chamar. É um som para chamar a felicidade de alguém aqui para o grandioso jogo da mala. Bom dia.
5: Bom dia.
4: O meu nome é Dina Isabel e eu estou a ligar do grandioso jogo da mala. Como estás?
5: É sério?
4: É mesmo a sério. Mesmo a sério. Está tudo preparado. Como é que te chamas?
5: Filipa Esteves.
4: Filipa, está tudo preparado para
5: Sim.
4: este ser um dia especial?
5: Sim!
4: Boa! Eu gosto é de entusiasmo. Filipa, a partir deste momento, preciso que me digas, em euros, quanto está no jogo da mala? 10 segundos a partir de agora.
5: 21.111 euros.
4: Não ouvi que isto está muito alto aqui, tens que dizer outra vez.
5: 21.111 euros.
4: Está certo!
5: Oh meu Deus, não estou a acreditar.
4: Oh Filipe, acredita que é verdade. Quer dizer, já é um dia a começar diferente.
5: Oh meu Deus.
4: Oh, 21.111 euros que são teus. Já sabes mais ou menos qual é o destino deste dinheiro, não?
5: Sim, eu vou casar este ano.
4: Ai, que
5: então
4: máximo.
5: Ajuda muito.
4: Claro que sim, já tens a lua de mel.
5: Sim, já está tudo marcado.
4: Não interessa, mas isto é tudo um dinheirão para se casar, vai ser o máximo. Filipe, duplamente parabéns pelo casamento que há de vir.
5: Obrigada.
4: E por esta quantia, beijinhos.
5: Obrigada.
4: Quer dizer que eu gosto.
0: Ganda Filipe.
1: Exatamente este o entusiasmo que nós
0: foi
1: queremos
0: gritar,
1: sentir.
0: Foi
1: no final, nós ouvimos
0: as amigas.
1: Que bom, parabéns, Filipe. Ai, que seja.
0: Olha,
1: vai-se fantástico.
0: Casar. Exatamente, vai-se casar e ganhou o grandioso jogo da mala. Portanto, se queres esta felicidade, por favor, participa. Há um novo valor. São 22.979 euros.
1: Tens que ligar para o número mágico 761-10-10-10. O custo da chamada é de 1 euro mais IVA. 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Na próxima quarta-feira, às 9h15, temos então encontro marcado para mais um dia.
0: É
1: grandioso
0: isso mesmo.
1: Jogo da mala.
0: 22.979 euros. Por favor, decora este valor e mete então o despertador para quarta-feira às 9h15.
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0: Passa um minuto das 5 da tarde, vamos às Train News com Ana Paula Santos. Olá Ana, boa tarde.
1: Olá, boa tarde. Ténis, Nuno Borges avança para a terceira ronda de Roland Garros. O tenista português 51 do mundo bateu o sérvio Miomir Kecmanovic, 48 do ranking, por 3-7-1. Nuno Borges já conhece o adversário da próxima ronda, será o russo Andrei Rublev, que é 13º do ranking ATP. O primeiro-ministro desafia a oposição a assumir a sua responsabilidade e pronunciar-se sobre a reforma laboral. Foi esta tarde no Parlamento, durante o debate quinzenal sobre as longas filas nos aeroportos, nomeadamente no de Lisboa. O primeiro-ministro garante que não é um problema exclusivamente nacional e volta a admitir suspender os novos procedimentos de controle de passageiros para evitar mais problemas. O Tribunal da Relação de Lisboa determinou a libertação imediata do membro do grupo criminoso brasileiro, primeiro comando da capital, o PCC, detido em Portugal, isto porque foi atingido o prazo máximo de prisão preventiva. O Supremo Tribunal aprovou, entretanto, a sua extradição para o Brasil, que está a ser travada por um recurso que o que assim se chama este detido, apresentou à recusa da AIMA a um pedido de asilo. Chama-se Petra, é um robô submarino construído em Portugal pelos investigadores do Instituto de Engenharia de Sistemas e Computadores, Tecnologia e Ciência. É uma máquina pioneira, dizem que é única no mundo, e que vai revolucionar a forma como se explora o fundo do mar. A primeira missão está marcada já para o próximo ano.
2: Muito obrigada, Ana. As Train News voltam às 6 da tarde. Eu estou super entusiasmada para esta exploração lá do oceano, que eu acho que existem ali os bichos todos, dos quais nós não temos conhecimento.
3: Nada,
2: nenhum.
3: Aqueles assustadores.
4: Olhem, eu juro que adoro o meu trabalho, mas oh, meus amigos, como eu queria estar numa praia neste momento. Pois. Para amanhã, Braga e Viseu chegam aos 32 graus de máximo, Porto e Faro aos 26, Aveiro aos 23, Coimbra aos 30, Lisboa aos 33, Évora aos 36 graus Celsius.
2: Olha, é durante esta hora que vamos falar com o Francisco Mendes, que está nas filas para o concerto, o segundo dia de Bad Bunny. Será que ele vai encontrar aquela malta que esteve desde as 11 da manhã,
4: claro,
2: nas filas? Esperemos que sim. A ficares connosco até às 8 da noite. Pedro Sampaio agora com Sequência Feiticeira.

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0: Passam 8 minutos das 5 da tarde. Já sabes, o Drive-In faz-te companhia até às 8 da noite. Faz a caminho do concerto de Bad Bunny. Diverte-te muito. Nós vamos, assim que sairmos, não é? Às 8 da noite. O concerto começa às 9 da noite. Mas Francisco Mendes já anda ali pelas filas do Bad Bunny. É ele que te vai passar. Como é que estão as filas? Qual é que é o spot onde podes deixar o carro? Ontem, por acaso, Até se safaram, vocês não apanharam muito
1: super trânsito. Bem, eu confesso que fiquei muito admirada com a organização, uhum. Porque tive algum receio daquilo que eu vi há 2 anos do concerto de Taylor Swift. As pessoas tiveram muita dificuldade a entrar no recinto, muita dificuldade a sair, a conseguir arranjar estacionamento, e os processos estavam dificultados. Ontem eu não senti nada parecido, conseguimos entrar super fluidos, sair igualmente. Tivemos que esperar um bocado para conseguir chamar um TVDE, mas isso pronto, faz-se, e é o esforço a que nos obtemos para ver um excelente concerto. Eu acho que hoje há de ser igual, foi muito bom, valeu muito a pena, e se por acaso não tiveres a oportunidade, o Francisco vai até lá já a seguir para nos explicar como é que está a ser este pré, não é? Porque esta malta faz agora os prés às 5 da tarde.
0: É verdade, eu ontem vi muitas amigas minhas a fazerem o pré a partir das 5. É um bom conceito. Eu acho que o Bad Bunny também deseja que seja feito um pré.
1: E sabes o que é que eu senti do concerto? Sinto que foi uma noite, ou seja, uma saída à noite com as minhas amigas.
0: De discoteca, quase?
1: De discoteca, totalmente. Senti que era uma festa gigante, com o sunset incluído, ali no Estádio da Luz. Muito bonito, por sinal. Eu sabia que fiquei esta. Por acaso, há um conceito engraçado. Eu adorava saber se os nossos ouvintes sportinguistas têm algum receio a entrar no estádio. Ou seja, sportinguistas, portistas, porque eu, com certeza, há muita gente de outros clubes que quase que se recusa a entrar no estádio do rival. Como é que vocês, sportinguistas, esportistas, ou de outros clubes que não sejam os mais aclamados deste país, se sentem a entrar no Estádio da Luz para ir ver um concerto? 968-689-229.
0: Será que Francisco Mendes vai encontrar sportinguistas, esportistas? Olha, de certeza malta de outros países. Já vamos ver.
1: Sim.
0: Portanto, falamos com o Francisco Mendes já a seguir, que está na fila do concerto do Bad Bunny, segunda e última noite. Agora, Nelly, Ride With Me, agora na Mega.

0: Passam 18 minutos das 5 da tarde. Blackpink com Go é mais música nova a tocar na Mega Hits. O Drive-In está contigo até às 8 da noite. Não esquecer que Francisco Menos foi até às filas do concerto de Benito, de Bad Bunny.
1: Olá, Francisco!
0: E Francisco Mendes, como é que está essa dinâmica?
2: Minhas queridas, eu no fundo voltei para onde já fui feliz. Depois de ontem ter estado com a minha amiga Catarina Maia no concerto de Bad Bunny, eis que estou a olhar para o estádio mais lindo do mundo. Estou à minha frente à Catedral, o Estádio da Luz. E tenho comigo 4 pessoas. Podem dizer-me os vossos nomes, por favor?
3: Marta,
4: Afonso,
5: Malu e Joana.
2: E estas 4 pessoas estão aqui, como tantas outras que estão a percorrer estas ruas, para ver Bad Bunny, o menino Benito de Porto Rico.
3: Uhum.
2: E eu devo dizer que os últimos nomes...
3: também, desculpa.
2: Isso já é lá contigo. Os últimos 2 nomes que vocês ouviram foram de pessoas que são, na verdade, velhas conhecidas. Porque houve estas 2 meninas... Nós cruzámos-nos aqui na rua, à porta do Estádio da Luz, e eles fizeram uma cara de que já me conhecia, e eu de facto conhecia as caras delas. Meninas, digam lá de onde é que nós nos conhecemos.
5: No cortejo, em Braga.
2: Pronto, e vocês imediatamente reconheceram o microfone da Mega?
1: Lindo. Claro, nós já estávamos familiarizadas com isto.
2: Já, vocês agora, por isso é que vocês ficaram aqui para fazer este momentozinho de rádio, porque
3: para
2: vocês já sabem muito disto.
3: Hora.
2: Mas meninas, vocês não sabem a melhor parte. É que a Malu disse assim: eu não só já estive convosco, como eu tenho o cromo da Maria Petronilho. Malu, ela tem neste momento na mala, mostrou-nos agora o cromo, depois vais poder ver nas redes sociais o cromo do Mundial da Maria Petronilho. Significa muito para ti, agora anda sempre contigo.
5: Agora está sempre aqui na minha capa de telemóvel.
0: E é o Malu, ganha beijinho.
2: Olha, vocês Preciso vieram...
0: Manda lá um beijinho meu à Malu, só por favor.
2: A Malu está-te a mandar um beijinho, gosta muito de ti já, porque a Maria...
5: Beijinhos!
0: Que bom.
2: Olha, vocês vieram de onde?
5: Póvoa do Arzim, Famalicão, Felgueiras...
1: E Viana.
2: E Viana? É. Mas vieste de casa em Viana?
1: Sim.
2: E tu o que queres é que tu saís para vir para cá?
1: Ui, de casa saí às 8h30 da manhã.
2: O quê?
1: Por isso já são umas boas horas, sim.
2: Pronto, saíste às 8h30 da manhã para ir com eles?
1: Encontramos-nos todos na Póvoa e estamos aqui.
2: Vieram de carro?
1: Sim.
2: Como é que foi a viagem? Estava bem?
1: Ouvir Bad Bunny inicialmente.
2: Boa.
1: A preparar.
2: Muito bem,
0: Francisco,
2: diz Maria.
0: Elas conseguiram bilhetes para que zona?
2: Para onde é que vocês vão? Estava a perguntar a Maria. Para que zona?
5: Ui, vamos para a plateia em pé.
0: Pronto, é bom.
2: Vai ser ótimo.
0: Ui.
2: Não, não é ui. Vão poder bailar muito mais confortavelmente. Vão poder estar à vontade para conseguir ver, ora na casita, se estiverem na casita, ora o palco principal, se estiverem no palco principal. Portanto, vão com confiança. Ora, meninas, quero também falar convosco dos vossos outfits. Como é que foi? O que é que tu achas? Tu que és um rapaz entendido na moda, fala-me dos outfits delas, por favor.
4: Eu acho que elas arrasaram porque esforçaram para estampar cada uma as suas t-shirts. Aqui há a Bad Bunny, deve tirar umas fotos, uma com a cara do Bad Bunny, o sapinho, a florzinha, o rum, aqui já nem sei o que é que tu tens.
2: Portanto, só para dar contexto, uma diz por lá manhã na café, por lá tarde ron, com um copinho de rum. Depois temos também outra camisola que diz, tem só 1,80m que o Bad Bunny tem, e tu tens a cara do Bad Bunny. Fantástico. Olhem, meninas, elas estão a rigor. E eu tenho até também, só para acabar, um pequeno napron que uma delas estava a pôr na cabeça, porque elas estiveram aqui a tirar fotografias. E eu vou também pôr este napron para estar na vibe de Bad Bunny, está bem?
0: Com certeza, okay. Francisco. Olha, entretanto, tu ainda as tens aí contigo, não é?
2: Aqui comigo, estão aqui
0: é
2: comigo.
0: É que nós, enquanto Mega, achamos isto uma coincidência muito bonita e queremos premiar quem nos ouve, quem nos mantém na carteira, neste caso.
1: É verdade.
0: Uh-huh. E por isso temos 4 bilhetes para o Rock in Rio, dia 28 de junho. Queremos que eles se juntem a nós.
2: Sabem, elas não estão a ouvir isto.
0: Ouvir.
2: Eu vou lhes dizer agora. Malta, eu sinto que o que eu vou dizer, vocês não tiveram a ouvir o que a Maria me disse agora. Mas,
0: Catarina,
2: basicamente, nós gostamos muito de quem gosta de nós. É uma coisa, é um fraco que nós temos, mas é uma verdade. E portanto, depois de sabermos que vocês tinham o cromo da Maria, eu estou em condições de vos dizer que dia 28 de junho têm bilhetes para o Rock in Rio dados pela Mega.
5: Obrigada!
2: Bem, podem gritar um bocadinho de felicidade, não fingir que não está aqui ninguém. Pronto, é isto, malta.
0: Olha,
2: vocês deram-me uma alegria muito grande, porque elas estão aqui todas contentes. Eu também estou contente por dar e não sabia disto, foi uma surpresa.
0: Francisco, quer ficar com os contactos de toda a gente, recolhe isso.
2: Vamos a isso.
0: E dia 28 de junho estamos todos então no Rock in Rio Lisboa.
2: Francisco,
0: já voltamos
2: Até
0: a
2: já.
0: Falar. Obrigada por este momento, foi muito, muito bom. Olha, já sabes, se continuas a ouvir a Mega, se tens cromos da Mega e se vires principalmente um microfone laranja, já sabes, é vir ter connosco. Nós somos os teus melhores amigos, nós queremos é dar-te felicidades, festivais, tudo à borla, porque também tudo o que é bom é nosso. E a Bruno Mars, já a seguir.
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0: Chico, tu queres o quê, Chico?
1: Oh, Chico, tu queres o quê?
0: Queres o meu coração? Bem, de repente, eu ainda não tinha ouvido esta parte da
1: como
0: música.
1: Não?
0: E senti aqui uma clara influência do Rei dos Reis.
1: Do Kim Barreiros. Claro que sim. Música nova de Chico da Tina chama-se Vícios, a tocar a mega hits. Voltamos para o nosso Francisco Mendes.
0: Ai, o meu vício é o Francisco Mendes também.
1: É o nosso vício.
2: O
0: meu vício é dançar com o Francisco Mendes, que nós ontem perreamos muito ao som de Bad Bunny. Ele é muito
1: Francisco, tu és muito bom a dançar. Eu acho que toda a gente devia ter a experiência de dançar contigo no concerto Bad Bunny. Podes fazer com as pessoas que estão ao teu lado, por exemplo.
2: Vou fazer isso já a seguir, vou combinar, se elas aceitarem. Devo dizer que ainda bem que são vocês a falar comigo, porque as pessoas que estão aqui à minha direita e à minha esquerda perguntaram assim: mas quem é que está na rádio agora? E eu disse: a Maria Petronilho e a Catarina Maia. Oh, não acredito! A Catarina Maia está desse lado! Queria mandar um beijinho para alguém, minhas queridas.
3: Um beijinho para vocês!
1: Obrigada! Obrigada,
2: olha,
1: beijinhos!
2: Então, enquanto elas estão lá, vamos deixá-las um bocadinho. Vocês estão aqui mais preparadas para o concerto Bad Bunny. Falem-me destes outfits em primeiro lugar.
4: Então, foram muito pensados. Dentro daquilo que é os álbuns de Bad Bunny, temos as cores de Porto Rico, temos os cowboys.
2: Uau!
4: Tá. Acho que está dentro de praiana.
2: Uma vibe praiana?
4: Claro!
0: Há quanto tempo
1: é uma vibe praiana?
4: Tive um ano a pensar nisto. Este é um dia muito especial.
2: Bem, é tão especial que vocês vieram ainda de longe, fizeram uma viagem. Onde é que vocês vieram?
4: Somos do Porto!
0: Porto!
2: Elas lá estão a dizer Porto! E então, vieram de pouco. Como é que foi a viagem? Vieram de carro? Contem-me lá.
5: Inicialmente viemos de autocarro até Coimbra. E depois ela foi-nos buscar a Coimbra e viemos até Leiria e depois para Lisboa.
2: Quem é que é ela? É condutora?
5: Sou eu, é verdade, a condutora de serviço.
2: E tu és confiável para estas pessoas todas?
5: Pelos vistos, nossos pais acharam que sim.
2: Muito bem. Pelo menos é?
5: Enfermeira.
2: Portanto, ninguém vai passar mal durante o concerto de Bad Bunny. Se alguém estiver a passar mal, pode ir ter contigo.
5: Estou de folga.
2: Estás de folga, não vais aturar ninguém. Mas eu vejo que tu podes ter aqui uma grande influência, porque todas vocês estão com uma garrafinha de água na mão.
5: É verdade.
2: Vocês não vão passar sede também.
5: Nunca. Desidratação, nunca.
2: Portanto, nós já sabemos que para ir para dentro do concerto podemos levar águas, temos é de tirar a tampa e vocês vão fazer isso.
0: E até 500 mililitros.
5: Nada de atirar tampas às pessoas, maltinha.
0: Nada.
2: Nem ao Benito.
5: Favor. Exatamente. Muito menos ao Benito.
2: Qual de vocês é que é a maior fã de Benito? Digam-me lá.
3: Ui, é difícil.
2: Vai ser uma disputa? Então vá, e se nós fizermos aqui, só para vermos quem é a maior fã, há duas pessoas à minha esquerda e duas à minha direita. Eu vou pedir para vocês irem dizendo à vez nomes de músicas.
3: Okay.
2: E a primeira, eu não consegui dizer durante 3 segundos, perto, pode ser?
3: Okay.
2: Então vá, 1, 2, 3.
5: Yonaguni.
4: Eu parei a sola.
5: Calaíta.
3: Neverita.
5: Where she goes.
4: Safaera.
5: Turista.
4: Vale inolvidable. Safaera.
5: Deve tirar mais fotos.
3: Você não vai bailar.
4: Taro. Eu. Daqui ti.
2: Ai, um, dois.
5: Lá, lá que é o senhor.
0: Não. Passou os 3 segundos, Francisco.
2: Para os 3 segundos. A Catarina Maia, vocês gostam muito dela, mas ela disse que vocês perderam. Lamento imenso. Encontrei as maiores fãs de Bad Bunny deste grupo.
0: Divirtam-se.
2: O que importa é que vão todas divertir-se. Catarina Maia e Maria Petronilho desejam-se.
5: Fica na família, o prémio, está tudo bem.
2: Fica na família, muito bem. Minhas queridas, eu vou continuar aqui a descobrir tudo e todos os preparativos e como é que as pessoas se estão a sentir e se estão entusiasmadas, se não. Portanto, já a seguir vou trazer mais coisas para vocês.
1: Combinadíssimo. Obrigada, Francisco. Já voltamos a falar. Não esquecer que há também Bad Bunny nesta playlist. Faz o pré-connosco do segundo e último dia. Dominic Fike, Baby Doll, a tocar na Mega Hits. Boa viagem.

0: Não esquecer que Madalena Costa esteve ontem em Londres para acompanhar todo o novo álbum de Richie Campbell, Elephant in the Room, e também o documentário que saiu. Vai sair em breve toda uma entrevista.
1: Sai hoje, às 8 da noite, no YouTube. O Richie acabou de fazer um story com um link direto para este documentário. O álbum sai na sexta-feira. No entretanto, temos Benito no Estádio de la Luz.
0: É verdade, Benito. Como é que estás, Benito?
2: Oh, o Benito não sei como é que está, mas o Francisco é o melhor que se arranja, está aqui. Olha, vai entrar, eu sinto que ele vai ser das duas, ele vai alternar, vai jogar à frente e vai jogar atrás. Ele às tantas vai ser guarda-redes e depois vai ser avançado.
0: Porque ele
2: começa numa ponta do estádio, lá com as músicas mais, mais do álbum recente, e depois vai para a casita. E na casita vai para R.A.R. Eu resto a saber o que é que vai para a casita este ano, estou muito curioso.
1: Hoje?
2: Porque ontem... Ontem foram só ilustres desconhecidos.
1: Pois.
2: Tudo bem. Que eu acho que é uma coisa que também é válida. Por falar em pessoas fantásticas, tenho aqui muitos amigos novos. Vocês gostavam de ir para a casita ou nem estão muito interessadas nisso?
3: Quero, por favor, chama-me. Sou homem do TikTok, anda por aí, por favor, vem-me buscar.
2: Homem do TikTok, é uma entidade no TikTok.
0: É verdade.
3: Não sei como é que ele se chama.
4: Não é?
3: Não sei, só sei que ele anda pelo TikTok todo agora. Toda a gente o conhece.
2: Pronto, ele agora está super famoso e a aproveitar a fama dele. Por falar em fama, vocês estão a gostar de estar aqui neste ambiente de pessoas que gostam do Benito ou estão só a tolerar e estão só aqui a fazer o vosso pé e não estão muito entusiasmados?
5: Sim.
2: Nem gosto muito.
5: Sim, acho que estamos aqui num ambiente fixe e muito entusiasmados para o concerto começar.
2: Vocês, apesar de todos terem sotaque do Norte, são de Lisboa, portanto, como é que foi chegar aqui? Estás cá? Tu não estás cá?
6: Viana.
2: Tu és de Viana? Sim. Mas não vieste de Viana?
6: Vim.
2: Vieste de Viana hoje?
6: Ah!
2: A que horas é que saíste
0: de
2: casa?
0: Muita malta de Viana.
6: Às 7:30 da manhã.
2: 7:30? Mas vale a pena?
6: Vale, claro.
2: Porquê? Diz-me lá, porque é que vale ver o Benito e acordar às 7:30 da manhã?
6: Imagina, vou ser muito sincera, o comboio que eu tinha mais cedo, que chegava a tempo de fazer tudo, era o que saía de lá às 7 e tal, portanto eu tinha que...
2: Mas o que é fazer tudo?
1: Oi, tu não sabes quanto tempo é que esta menina se demora a arranjar.
2: Ah, é?
7: Ela começou ontem à noite.
2: Começou?
1: Ela começou a se arranjar ontem à noite.
2: Com porquê? Conta-me tudo, quero saber os detalhes, vai.
6: Não, ela está aqui.
2: Não?
6: Para estarmos a arranjarmos tranquilas em casa.
5: Ela demora uma hora a tomar banho.
6: Olha, ele é meu irmão, por isso ele não pode falar.
2: Pronto, mas eu quero saber como é que te dedicaste para o Benito hoje.
6: Ah, não foi assim tanto.
2: Não.
1: Foi para isto.
6: As tranças foi o que deu mais trabalho.
2: Pronto, é que as pessoas estão com tranças, estão com outfits, estão com camisolas divertidas.
0: Lindo.
2: Estão com camisolas a fazer lembrar o Porto Rico. As pessoas gostam muito de se arranjar, porque hoje em dia já não se vai ver só um concerto. Hoje em dia vai-se viver uma experiência, percebem, meninas? E portanto, estas pessoas, diz-me.
1: É tipo um Coachella da Wish.
2: Não! Não é nada, porque é o.
1: Fogo!
2: Porque é o Bad Bunny. Bem, tu não estás a dar tudo para este concerto?
0: É um Coachella da Wish.
1: Então, imagina, é tudo isso por um pedacinho de tempo.
2: Claro, e esse pedacinho de tempo tu vais ver. Eu já vi ao concerto ontem. Quando chegares lá dentro, o nosso Benito vai nos dizer: aproveita estes momentos pequeninos e simples. Claro. Esses são os melhores. Portanto, agora vamos reconfigurar. Isto não é um Coachella da Wish, é uma vivência...
1: É o Benito.
2: O Benito. Pronto,
0: é uma
2: Benito
0: vivência
2: António.
0: Espetacular. Francisco Menos, tu és mesmo o melhor. Tu és melhor que o Benito, ok?
2: Não.
0: Já voltamos
1: a falar.
0: Eu
1: gostei deste momento inspiracional.
0: Foi
2: olha,
0: super inspirador.
2: Eu também estou aqui para estas. Porquê que não é só coboiada? Também há um bocadinho de seriedade.
0: Tu vais ao concerto hoje, Francisco?
2: Hoje não, a menos
0: Pronto.
2: Que surja aqui um bilhete.
0: Então, olha, se alguém tiver um bilhete para dar a Francisco Mendes, por favor, que envie mensagem para o nosso
1: WhatsApp.
0: Para dar! 968-689-229. Agora voltas para o estúdio, pode ser?
2: Pode ser, eu sou um cumpridor. Até já.
0: Até já. Obrigada, Francisco. Já a seguir damos-te música de Bad Bunny, é o primeiro de Pussycat Dog.

0: É mais música portuguesa a tocar na Mega Hits. Faltam 7 minutos, agora 6 para as 6 da tarde em ponto. Eu, Maria Petronilho e Catarina Maia, vamos todos os dias ao Rock in Rio Lisboa. Francisco Mendes e Madalena Costa também.
1: Vamos estar lá a trabalhar e é precisamente daqui a um mês, mais ou menos, daqui a um mês e um dia, dia 28 de junho, que este senhor aqui atrás entra em palco. 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Bem, eu não percebo nada da letra, mas eu prometo que me vou assim esforçar para decorar pelo menos um bocadinho. Pelo menos
2: falamos de Central Cee.
1: Para acompanhar Madalena Costa, não é? Que ela é a maior fã de Central Cee.
2: Este é o dia do rap, este é o dia do R&B. Temos 21 Savage, Central Cee, Rima, também vamos a Afrobeats, Matuê, também viajamos até ao Brasil. Estes são os 4 artistas que vão atuar no Palco Mundo, mas temos outros também: Carlão, Irina Barro, os Lolandigo, Caretos, King Biggs no Bacana Play Digital Stage. 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
1: Olha, e não esquecer que Zé Vida e Matilde Prata também vão levar o Cala de Boca para o Rock in Rio e a passares pelas nossas redes sociais para estares a parte de tudo e vem ter connosco ao nosso stand. Vamos lá estar a fazer emissão e queremos muito, muito estar contigo. 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

0: Passam 3 minutos das 6 da tarde. Vamos às Trend News com Ana Paula Santos. Olá Ana, boa tarde.
1: Olá, boa tarde. Vladimir Putin diz que está disponível para falar com a Europa. Segundo o porta-voz do Kremlin, o presidente russo considera positivo que a Europa esteja a discutir nomes para o cargo de negociador com a Rússia. Na reação a esta posição de Putin, o primeiro-ministro português insistiu que a Europa deve mesmo tomar a iniciativa para fazer esse diálogo com a Ucrânia, mas também com a Rússia. Hoje mesmo, o presidente ucraniano admitiu pelo menos mais 6 meses de guerra. A DECO exige ao Estado que compense os passageiros que percam voos devido ao controle de fronteiras nos aeroportos. A Associação para a Defesa dos Consumidores defende que quem chega ao aeroporto com a antecedência devida não pode arcar com os prejuízos por ter ficado retido em filas. Bilhetes inválidos, alteração de lugares, má visibilidade são algumas das razões para as inúmeras queixas que chegaram ao portal da Caixa a propósito dos concertos de Bad Bunny em Portugal. O Portal da Caixa aproveita para insistir na recomendação de só comprar bilhetes através de canais oficiais e para alertar para os riscos da partilha de bilhete através das redes sociais. Talvez não sirva muito para os concertos de Bad Bunny, mas deverá servir
2: para os próximos,
1: exatamente.
2: Portanto, olha, já sabes, é a partir desta hora que vamos falar sobre as burlas que aconteceram nos concertos de Bad Bunny. Obrigada, Ana. As Trend News voltam às 7 da tarde.
3: Para amanhã, muito calor de norte a sul. Braga e Viseu chegam aos 32 graus de máxima, Porto e Faro aos 26, Aveiro aos 23, Coimbra, tem que se dizer bem, aos 30 graus de máxima, Lisboa aos 33, Évora aos 36 graus Celsius.
2: Será que vamos conseguir falar com alguém que foi burlado ontem no concerto?
3: Sim, Maria, nós temos uma pessoa em comum, vamos tentar ligar-lhe e perceber que burla foi esta e como é que tu consegues proteger destas situações.
2: É verdade, é ficares connosco.
0: Anitta, várias guerras, música nova na Mega.

0: desculpa.
1: La desenfía es una perla, una de muchos.
0: Ai, peço desculpa, querido ouvinte, que te assustaste. Eu não sabia que a Maria ia ligar assim o microfone.
2: Eu não sou a Madalena, eu vou-nos deixar cantar. Eu, por
0: pois,
2: mim ligava à meia da
0: muito
2: música.
0: Próximo. Eu estava literalmente a fazer karaoke a achar que este microfone estava a ser.
3: Fica-te mal também dizerem mal da nossa amiga aqui na ausência dela.
2: Ora, atenção.
3: Madalena, eu protesto.
2: A Madalena é a profissional. Nós que ligamos os microfones, eu e a Catarina, quando fazemos aqui mesa,
0: sim,
2: ligamos os microfones
0: amadoras
2: para cantar, somos as amadoras. Mas pronto, eu também preciso de vez em quando umas amadoras aqui para isto ser mais divertido. Olha, não querendo falar sobre assuntos um bocado mais negativos, mas ontem
0: querendo,
2: houve muita malta que foi burlada por causa dos bilhetes do Bad Bunny, porque metem-se a comprar os bilhetes pelo Instagram, não é? Em vez de comprarem, por exemplo, com a Live Nation, que foi 100% seguro e ninguém se queixou.
0: Tem que ser diretamente com a promotora do concerto, no fundo é pesquisar, e isso está aos olhos de toda a gente, consegues pesquisar num Google, num Microsoft, como é que se chama o motor de busca da Microsoft?
3: O Edge? Não, o Bing.
0: O Bing, exatamente. Consegues perceber Bing qual é a promotora oficial dos concertos, todos, e comprar diretamente bilhetes através deles. O que é que acontece? Tivemos, por exemplo, a história de uma menina chamada Matilde Ribeiro, que contou a sua história no TikTok de como foi burlada por um tal de José Eduardo pelo Instagram.

0: Instagram, mostrou foto e tudo e arroba, e mas pelos vistos as contas já não existem. Disse que comentou até numa aplicação da Mega a dizer que era um bilhete para dia tal, a dizer que pronto, estava à procura de vender sem bilhetes, ele andasse a stalkear o Instagram da Mega, por isso cuidado se puseres um comentário nas nossas redes sociais, cuidado com quem depois te pode abordar, porque pode efetivamente ser uma burla, e não queremos que te iludas, porque queremos muito que vejas o Benito e todos os artistas que para os quais eventualmente comprares bilhetes este verão.
1: É que isto também me indigna, que é estes meninos que também não estão a ajudar, não é? Uma pessoa vai de boa vontade a querer comprar um bilhete.
0: É verdade.
1: Uma pessoa até pensa, olha, eu preciso, mas esta pessoa também precisa de vender e precisa de se ver livre disto, porque é um bilhete caro. E depois os meninos não sabem brincar.
0: Olha, eu espero que encontrem estes José Eduardo, porque pelos vistos lesou várias pessoas.
2: Olha, avaliados em 15 mil euros de burlas com o concerto do Bad Bunny.
0: Só com ele?
2: Não, calma, o José Eduardo já estava no Brasil a este momento.
0: Mas também, imagina, na minha cabeça eu só penso, estes José Eduardo são 15 mil euros que lhe vão mudar a vida.
2: Pois, não sei.
0: É que eu acredito, é efetivamente muito dinheiro, mas tu não foges ao ponto de nunca mais apareceres com 15 mil euros.
2: Olha, nós temos o número de uma pessoa que ontem quis ir ao concerto do Bad Bunny, pagou 600 euros pelo bilhete e vamos tentar falar com ele já a seguir, não é? Para perceber esta dinâmica, como é que aconteceram estas burlas e o que é que fez depois, não é? Que fica do lado de fora a ouvir o concerto.
1: Pois, se calhar.
2: Muito triste. Primeiro, a música portuguesa de Young, Natura, na Mega.

0: Passam 18 minutos das 6 da tarde, estás com o Drive-In, comigo Maria Petronilho, Catarina Maia e Francisco Mendes. Vamos ver então se conseguimos falar com uma pessoa que foi burlada ontem no concerto de Bad Bunny. Ontem não, pronto, já tinha comprado o bilhete. E agora vamos ver se conseguimos falar com ela, o nosso Hélder. Será que nos vai atender? Hélder, por favor.
1: Já estou aqui.
0: Yeah. Olá! Olá, Hélder! Como estás? Então. Olha, nós gostávamos muito de estar a falar contigo por outras razões, não é? Mas, de facto, gostávamos que nos contasses aqui como é que aconteceu toda esta burla dos bilhetes de Bad Bunny.
1: Isto foi uma situação muito complicada. O contacto desta pessoa chamada João Lourenço foi-me dado através de uma amiga, porque ele era, intitulava-se como Relações Públicas e Jornalista, e ele era minimamente conhecido do nosso meio, porque ia a galas dos Dragões de Ouro, ia também às festas da TVI, estava com algumas figuras públicas, e partilhava tudo isso nas redes sociais, ok?
2: Então pareceu fidedigno o perfil?
1: Sim. Exatamente, ou seja, quando a minha amiga partilhou o perfil dele, tudo dava certo. Porquê? Porque ele estava entrosado no nosso meio. Ele estava nos eventos onde nós nos encontrávamos, trabalhava com pessoas que nós conhecemos, por isso tudo apontava que estava a dar certo. Até que eu falo com ele ao telefone e a pergunta logo que faço logo no, para começar foi: porquê é que estás a vender os teus bilhetes? Uhum. E ele disse-me: vou estar no Festival de Cannes, que por acaso estava a acontecer.
2: Chique.
1: Sim, claro, chiquíssimo. Então, ele disse-me que estava no Festival de Cannes e então era por isso que estava a vender os bilhetes dele e que porque não conseguia estar presente no concerto. E eu achei, ok, ele disse-me qual era o valor, fez-me 150€ cada bilhete, ou seja, eu comprei 4 porque éramos 4 amigos que queríamos ir ao concerto.
2: 600€, sendo assim?
1: 600€, o valor total.
2: Certo.
1: Ok, pronto. Enviei-lhe o dinheiro, perguntei-lhe como é que ele queria que fizesse a transferência, se era para MBWay, por transferência, e ele disse: olha, faz-me por transferência, deu-me um IBAN, deu-me um nome, tudo estava a acontecer.
2: E o IBAN dava certo com o nome. Bem,
0: as burlas hoje, não é?
2: Sim, as burlas hoje em dia estão uma perícia que me
1: impressiona. Não, estão aliadas de uma forma brilhante, porque as pessoas são mesmo, e este aqui foi muito rigoroso. E a verdade é uma: ele, assim que eu o enviei o comprovativo de transferência, ele enviou-me logo os 4 bilhetes.
0: Olha, como é que foi chegar ontem ali ao Estádio da Luz? O que é que os bilhetes diziam?
1: A situação já começou no dia anterior, na segunda-feira à noite, em que ele às 6 da tarde envia uma mensagem a dizer assim: Hélder, o teu bilhete não está disponível porque eu fui vítima de burla. E eu disse: então devolve-me imediatamente o meu dinheiro.
2: Então tu
1: e
2: ontem...
1: Foi aí.
2: Ok.
1: E foi aí que o meu alerta começou logo, as minhas red flags começaram logo a apitar. Então eu comecei logo a falar com pessoas que o conheciam minimamente, a perguntar como é que era, e ele já não atendia ao telefone na segunda-feira à noite, e eu disse-lhe: eu no dia a seguir vou apresentar a queixa.
0: Desapareceu.
1: Se não me devolveres o dinheiro. Desapareceu do mapa.
2: Desapareceu, nunca mais o viste.
1: Nunca
2: chegaste
1: mais.
2: Chegaste a ir ao recinto do concerto ontem, conseguiste bilhetes.
1: Ontem.
2: O que solução é que vocês arranjaram depois disso?
1: A solução foi ficar em casa, porque infelizmente...
0: Foste para a casita em casa...
1: Fiquei na minha casita, é verdade. Eu ainda tentei ir ao recinto ver se havia por algum lado, o bilhete até estava ok, mas cheguei lá e eles encaminharam logo para a parte da polícia que estava lá, e eles recolheram logo o meu depoimento, os meus dados, tudo, e apresentei logo queixa. A polícia pediu-me para eu partilhar nas redes sociais e assim eu fiz.
0: Foi
1: a polícia que me incentivou, disse: és da área da comunicação, partilha isto, não tenhas vergonha, porque acontece a muitas pessoas e muitas das pessoas ficam caladas, partilha sem medo.
0: Pronto.
1: E eu segui o conselho da polícia, foi mesmo,
0: acho
1: eu vou partilhar.
0: Muito bem. Olha,
1: partilhei,
0: Hélder,
1: e descobri mais de 30 pessoas burladas pela mesma pessoa,
2: é isso, é que este nome que está a circular é a mesma pessoa. Adorava saber onde é que ela está, eu espero que as entidades competentes cheguem até este João Lourenço, não é?
1: Sim, exatamente, João Lourenço, é assim que ele se chama.
2: E pronto, e que vocês consigam o vosso dinheiro, quanto mais não seja, de volta.
0: Hélder, muito obrigada. Obrigada
1: um
0: por teres
1: beijo.
0: Partilhado.
2: Beijinho,
0: obrigada.
1: Beijinhos.
0: Esperemos depois falar por...
2: por melhores razões. Tá?
1: Sim, claro.
2: Um beijinho.
1: Sim. Vá.
2: Muito obrigada.
1: Um beijinho e bom trabalho. Obrigado.
2: Obrigada,
1: beijinho,
2: obrigada.
1: Beijinho.
2: Bem, serve o alerta para que estejas de olhos bem abertos e às vezes nem nos bastam os nossos.
0: É
2: por
0: verdade.
2: Isso é falar com pessoas, perceber se efetivamente é fidedigno, as coisas acontecem e às vezes aqueles que parecem de confiança não são.
0: É assim, o melhor é mesmo comprar pela entidade oficial que tem o concerto. Portanto, já sabes, fica assim uma história para aprenderes para o futuro. T-Rex, conta tudo bem agora. T-Rex, eu estou noutro town, eu estou noutro espaço, tipo nos pés, baby. Yeah. Ela é boa, vibe fera.

0: Eu, Maria Petronilho, Catarina Maia e Francisco Menos, continuamos contigo até às 8 da noite, se vais a caminho do concerto de Bad Bunny. Diverte-te, não querendo falar sobre coisas negativas, continuamos a falar de burlas. 968-689-229, se já foste burlado por alguma outra ocasião ou mesmo aqui para o concerto do Bad Bunny, já sabes, partilha connosco que nós gostamos desse espaço.
1: Olha, eu acho que posso partilhar, não vou dar pormenores, mas posso partilhar que a minha mãe já foi burlada, mas venho aqui com boas notícias. Há sensivelmente 2 semanas a minha mãe ligou-me e disse-me, olha, fui à esquadra de novo, porque entretanto a polícia contactou ela foi à polícia, fez queixa, deu os contactos, tudo e mais alguma coisa, encontraram o burlão, encontraram mais pessoas que fizeram queixa da mesma pessoa e por isso em princípio a minha mãe vai ter o dinheiro de volta. E deram-lhe a opção, porque o próprio do burlão tem o dinheiro, deram-lhe a opção à minha mãe e disseram, se ele devolver o dinheiro você retira a queixa. E então estamos neste limbo, pronto, mas efetivamente se fores à polícia podes ter soluções e podes mais tarde ou mais cedo reaver o dinheiro. Isto foi há mais de um ano e só agora é que as coisas estão a resolver, mas a verdade é que se estão a resolver e eu fico feliz que a nossa justiça esteja a funcionar, ou pelo menos a nossa polícia judiciária.
0: Mas porquê que eles, ou seja, é a polícia que quer que ela, que eu tô, desculpa, que eu estou a mentir a caixa?
1: Não, é o
2: advogado.
0: Ah, o dinheiro.
2: Porque assim não vai para tribunal.
0: Eu não tirava a caixa, eu não queria saber do dinheiro.
2: Se nós ao menos tivéssemos uma advogada em estúdio para poder esclarecer estas questões. Bem, fica, deixa só aqui no ar. Deixa só aqui no ar, Maria, bem.
0: O quê? Queres chamar a minha mãe?
2: O quê? A tua mãe está aqui no estúdio?
1: A tua mãe é advogada?
0: O quê? Queres chamar a minha mãe?
2: Eu acho que era o mínimo, não é? Porque
0: pronto, mãe, desculpa. Pronto. É que Francisco Menos tem aqui uma pergunta. Podes-te levantar, por favor, e vir aqui até ao microfone.
2: Eu não acredito.
0: Francisco Menos, eu não acredito. Tu vais meter a minha mãe. Mãe,
1: Paula,
0: em direto,
1: Patronilho.
2: Agora é um momento de consultoria jurídica.
0: Sim.
2: 968-689-229. Se fizeres a tua dúvida, aproveita a doutora Paula.
3: Que é uma saber das... se é gratuita.
2: Toma! Como é que estão os seus honorários, então... doutora? Só para saber se posso pagar. Então esclareceram-nos lá aqui, por favor. Portanto, quem pediu para tirar a queixa não é a polícia,
3: é o próprio arguído.
2: É o arguído.
3: É o arguído.
2: Que é para não ir para tribunal.
3: Sim, pode. Não, tem a ver com atenuantes relativamente ao crime que ele foi acusado.
1: Ok, pode ser, ou seja, a pena pode ser atenuada consoante a queixa da pessoa ser retirada ou não.
3: Claro.
1: Pronto.
2: Ai, é bem isto. Olha, eu adorei este momento porque a palavra atenuantes
0: A minha mãe deve estar aí. Tu estás com os olhos a brilhar, Francisco Menos. Que a minha mãe usa aquelas palavras caras que eu não estou a perceber nada.
1: Mas que o Francisco. Isto é a linguagem do Francisco.
0: É, 100%. Pronto, muito bem. Francisco. Olha, obrigada, senhora advogada.
2: Combinado.
0: Muito obrigada, senhora advogada. Paulita, nada. Pequenita, está aqui no estúdio. Obrigada, mãe. É sempre um prazer, não é? Trabalhar contigo. Portanto, olha, é isso que nós queremos. 968-689-229. Partilha connosco as tuas burlas. E se por acaso a minha mãe conseguir aqui ajudar na situação?
1: Temos uma advogada em estúdio.
0: Temos uma advogada em estúdio. Portanto, já sabes, o Drive-In está contigo até às 8 da noite. Agora com Kalema. Vou estar no primeiro dia de Rock in Rio Lisboa.

0: Boa quarta-feira com Mega Hits, boa viagem, o Driving In faz companhia até às 8 da noite, momento em que supostamente ali começa o show do Bad Bunny. Não é bem com o Bad Bunny, mas é o DJ?
1: É o opening act. Vamos nos comprometer
2: eu
1: com
2: Eu acho
1: esta.
2: Que é uma banda
0: que
2: de meninos.
0: Que ontem teve um amigo meu. Ah. O Duarte lá para que apareceu no ecrã era um amigo
2: não,
0: meu.
2: Mas não, isso é o vídeo que antecede à entrada de Bad Bunny.
0: Então ainda melhor ou não?
1: Claro.
0: O que é que ele estava a dizer? Estava Benito, ele é Benito.
2: É o que começa a música de, como é que se chama essa canção? Um aplauso para a mami e papi porque me deram Piero.
0: Pois, não sei o nome.
2: É assim que se chama a música.
1: Mas imagina, mas amai, deixa-me só dizer isto que é. A Maria Petrúlio viu uma story que eu também vi.
2: Sim.
1: De alguém a ironizar a dizer: o Duarte fez o opening act.
0: Não
1: e achou
0: nada.
1: Que era mesmo o opening act.
0: Não!
1: A Maria admite.
0: Eu acho, imagina, disseram que aquilo foi antes do concerto.
1: Tá bem, pois...
0: Mas eu sei que o opening act é um DJ. Que depois vai dar uma discoteca.
2: Mas não é um DJ.
1: Não é um DJ, é uma banda.
0: Olha, eu não percebo nada.
1: Bem, mas estamos a falar de burlas, não estamos a falar de DJs.
0: Burlas à borla do Bad Bunny.
1: À pala do Bad Bunny. Esta que eu tenho não é a pala do Bad Bunny, mas é muito engraçada. Que é do amigo meu. Que era sempre, é o amigo do grupo, diz: vocês também são os patos, caem todos nas
2: claro,
1: burlas, caem tudo e mais alguma coisa. Pronto. E há um
0: desculpa
1: dia...
0: lá, por falar em pato, não sejas pato, era um site em relação a quê? Não era de burlas?
2: De burlas, sim.
0: Era de burlas?
2: Era de burlas.
0: Não sejas pato, foi a Ana Paula Santos, a nossa jornalista, que nos deu esse...
1: Ah, não estava a par.
0: Esse sitezinho, não
1: mas
0: sejas
1: pronto,
0: pato.
1: Olha, curiosamente pode ter sido este meu amigo a fazer e eu não sei. Mas, estava sempre a dizer, vocês são os patos, vocês caem sempre, não sei o quê, não sei o que mais. Pronto, e há um dia em que a EDP lhe manda mensagem. E ele...
0: Ah, isso é claramente burla.
1: E ele, que por acaso é uma pessoa que nunca paga as coisas a tempo, foi a correr pagar. Resultado.
0: Burla,
1: a EDP não era a Energias de Portugal.
0: Era
1: a
0: Cátia.
1: Era alguém que estava a burlá-lo. Qual é que é a parte engraçada? Ele não é EDP, ele é Endesa.
0: Não!
1: Então, ele, no óbvio que era. Isto não é a minha companhia de energia.
2: Conclusão, organiza-te.
0: Olha, a minha avó recebeu também uma dessas e respondeu à pessoa a dizer: burro, não sou. Não sou, né? A marca do... acho que era da água, uma conta da água, uma coisa assim qualquer. Portanto, olha, 968-689-229, se já foste burlado, por favor, partilha connosco. Agora, vamos partilhar contigo três músicas do concerto de Bad Bunny para fazermos aqui este prézinho juntos. Se fores ao concerto, partilha também connosco, que nós queremos fazer-te companhia. O que é que vocês dão de 0 a 10 o concerto de Bad Bunny ontem?
2: Ai, um 10.
0: É um 10?
2: Sólido 10.
0: Ai, um 10.
1: Epá, eu dou 9,5 só para também deixar aqui uma margem.
0: Olha, mas nós damos 10 de 10 a esta de Bad Bunny. Chama-se Efecto. É para meteres mais alto. E curtires com a Mega? Yeah.

0: Antes das 7 da tarde, agora 8. Não te preocupes que é já a seguir que também te damos Bad Bunny e continua a fazer o pré connosco. 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
0: É verdade, e tens todo o regulamento em megahits.fm se não percebeste patavina do que Francisco Mendes disse.
2: Estou
0: a brincar, ai pá, eu não posso brincar com
2: isso. As pessoas percebem-me. Se calhar tu é que não me percebes.
0: Se não percebeste,
2: Maria.
0: Francisco Mendes, envia mensagem para o nosso WhatsApp.
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0: Passam 2 minutos das 7 da tarde, vamos uma última vez à Australian News com Ana Paula Santos. Olá Ana, boa tarde.
1: Olá, boa tarde. O Benfica vai mesmo ter um novo treinador, o nome deverá ficar a ser conhecido a partir de sexta-feira, de acordo com Bola Branca da Renascença. É certa a saída de José Mourinho, na sexta-feira termina o prazo para a saída do técnico por 7 milhões de euros. Os aeroportos portugueses estão a registar, ou melhor, os aeroportos europeus, também os portugueses, estão a registar esperas até 3 horas e meia nos controlos fronteiriços em períodos de pico, dados da Associação dos Aeroportos Europeus, citados pela agência Lusa. Hoje mesmo o Primeiro-Ministro disse no Parlamento que as longas filas nos aeroportos não é um problema exclusivamente português. A DECO exige ao Estado que compense os passageiros que percam os voos devido ao controlo de fronteiras nos aeroportos. São imagens que não vemos todos os dias, um Papa ao volante de um super desportivo. O presidente da marca italiana Ferrari esteve no Vaticano para apresentar o primeiro carro totalmente elétrico ao Papa. Aconteceu ontem, Leão XIV, que nunca escondeu o gosto por automóveis, foi filmado a examinar de perto o novo modelo da mítica marca italiana. O vídeo mostra, termina com um Ferrari Luce, assim se chama, a arrancar a grande velocidade. Resta saber se o condutor era um piloto profissional ou o próprio Papa.
2: Será que vamos ter um Papa móvel da Ferrari?
3: Adorava.
4: Já houve, acho eu.
2: Da Ferrari?
3: Lindo!
2: Ou do Lamborghini?
4: Não sei. Vocês agora
2: tenho ideia que é da Lamborghini. Por acaso, acho que sim e tenho ideia que é da Lamborghini.
4: Eu
3: aposto que era o Papa, Ana. Eu tenho a certeza que era ele.
1: Sim, eu também.
3: Obrigada, Ana. Australian News voltam amanhã às 7 da manhã.
2: Quanto à meteorologia, muito calor de norte a sul. Braga e Viseu chegam aos 32 graus de máxima amanhã. Porto e Faro aos 26, Aveiro aos 23, Coimbra aos 30, Lisboa aos 33, Évora aos 36 graus Celsius.
4: Bem embalados por este Papa que também gosta de carros e, pelos vistos, gosta de Senhor dos Anéis. Eu já explico a seguir.
3: Então dizia uma macacadazinha,
4: claro,
3: para nós. Muito
4: claro.
3: Bem. É ficares connosco até às 8 da noite. Eu, Maria Petronilho, Catarina Maia e Francisco Menos. We are the Drive-In.

0: e Chico de rádio juntos neste momento.
1: Francisco Melo,
2: olha,
1: a
2: falar do Papa Móvel.
0: É verdade, já introduzi aqui este tema que é um tema que me é caro, que é os temas papais.
1: Uhum. É um tema que te é muito caro.
0: Pronto,
1: Francisco.
0: Que é caro e é de bom asseio. E o que aconteceu desta vez?
1: Não percebi nem o que é que querias dizer, que nem com caro nem com asseio, mas segue.
0: Pronto, eu vou seguir também. O Papa Leão, conhecido Papa deste mundo,
1: sim.
0: Escreveu a sua
1: único, na verdade, não é?
0: Exato. Escreveu a sua primeira encíclica.
1: É
0: um livro que o Papa escreve sobre coisas que estão a acontecer na vida.
1: Que tu vais ler?
0: Claro, como é óbvio. E vou ler com redobrada atenção, porque este tem sido sobre a inteligência artificial. A dada altura, o Papa citou, não citou um santo, não citou um presidente de uma nação, citou Senhor dos Anéis.
1: Ah, uau! Que moderno!
2: É um Papa fresco.
0: O Tolkien, que é o senhor que escreveu O Senhor dos Anéis, foi citado, pronto, porque há um momento em que o Gandalf, lá no Senhor dos Anéis, tem uma frase muito importante sobre aquilo que nós podemos fazer na vida e tal, lá umas sugestões aos meninos. E o Papa pegou nesta frase e sugeriu. E eu pensei, se o Papa fosse citar alguém da cultura portuguesa, que frases é que citava? E fiz aqui um pequeno exercício que vou partilhar já a seguir convosco.
1: Aí, partilha pelo menos uma, vá, só para dar
0: então
1: ali um exemplozinho.
0: Eu sinto que, por exemplo, se o Papa tivesse que citar Kiki Isotte,
1: uhum,
0: ia dizer, por exemplo, estava às tantas na encíclica a escrever, não sei o quê, cuidado com o pecado. Isso é bué mau.
1: Isso é bué mau, basta.
2: Basta.
0: Basta.
1: Claramente. Portanto, partilha connosco, já sabes, se tiveres as tuas personalidades portuguesas, assim as mais favoritas, as frases que eles mais usam, seja nas redes sociais ou porque já conheceste pessoalmente, partilha 968-689-229, que o nosso Francisco está ansioso por saber como é que o Papa ia citar estas personalidades portuguesas.
0: É isso.
1: E eu também, Francisco.
0: Muito bem.

0: isso mesmo. Pronto, olha, vou-te passar o microfone, que não sei também o que é que quer dizer, né? Não,
1: estava aqui a dizer há bocadinho que o Papa, na sua mais recente encíclica, que é um livro, no fundo, é um livro.
0: Uhum.
1: O Papa escreveu um livro e citou O Senhor dos Anéis.
0: Sim.
1: Escrito pelo Tolkien, na parte do Gandalf. E há lá um conselho que o Gandalf dá às pessoas. E pronto, e o Papa pega nesse conselho. E agora pensei, se o Papa tivesse que pegar em frases de personalidades portuguesas, o que é que citaria de cada personalidade?
0: Ah, eu já pensei em tantas.
1: Já?
0: Já.
1: Ah, é?
0: Posso começar
2: já? Carraca, Bianca!
0: Vai. Com ali a dizer: Andreia, estou a mentir em quem?
2: Ah, linda.
1: Ah, mas temos que adicionar aqui uma frase de Papa, por exemplo, tem que ser
2: Deus, não sei, fez
1: Jesus
2: não sei
1: só fala a verdade. Ou como diz a Andreia, estou a mentir em quê? Tem que ser assim sempre com um bocadinho, estou a ver.
0: Jesus sabe sempre o momento em que está. O bispo está num momento que é assim o sopas.
2: Linda! Bem, Catarina, tu juntas ao Papa para escrever isto.
1: Estás super fast. Por exemplo, eu tenho aqui a tia Bli, não sei se estão todos a par desta
0: claro,
1: personagem. Ela, por exemplo, imagina, estava a dizer, o Papa pegava no... será que há pessoas suficientes para organizar a festa da padroeira? E depois havia um grande escândalo e o Papa vinha dizer, como diz a tia Bli, as pessoas têm de se acalmar imediatamente.
0: Muito bem. Olha, o Ricardo Araújo Pereira.
1: Então diz lá.
0: Esta economia não está boa. Isto é gozar com quem trabalha.
1: Também era uma coisa que o Papa podia citar.
2: Eu não tenho o mesmo...
1: Referências da Tuga.
0: Só assim, não tenho...
1: Por exemplo, imagina, Chico da Tina. O que é que tu achas que podia ser pegado de Chico da Tina que depois o Papa podia usar?
0: Não sei.
1: Olha, por exemplo,
2: são bem más referências que o Papa não iria usar, de certeza.
1: Esta para mim é, Chico da Tina para mim é facílimo. Porque Jesus também poderia ter dito: eu sou grande em tudo, mas Deus fez-me grande no amor.
0: Olha que bonito.
2: Ah, vocês de facto são mesmo excelentes pessoas.
1: Omnipresente, omnisciente, mas acima de tudo, grande no amor.
0: Em pronto, tudo.
2: Queres mandar mais uma?
1: Para fechar, fechamos com o Prof Jam, que podia dizer: temos de fazer coisas boas na Terra para chegar ao Paradise.
0: Ah, mas este tem um beatzão, isto tinha que ser dito
2: para
0: com aquela.
2: Paradise.
0: Não, tinha que ser dito com aquele Kizomba a passar por trás.
1: Acho que é Kizomba.
0: Para chegar ao pé
2: ali.
0: Não é? Tem um movimento.
1: Tem uma anca. Uma anca que se dá.
2: Se tiveres aí na cabecinha, como os meus amigos têm também, já sabes, de personalidades portuguesas, partilha connosco 968-689-229. Olha, já a seguir, querem dar música nova, por exemplo?
0: Eu gostava muito.
2: Sim, lugar às novas?
1: Sim.
2: É? Ok, então temos também Ella Langley já a seguir. 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
1: É mais música portuguesa a tocar na Mega Hits, Gama com Borboletas. Passam 5 minutos das 7h30, já estamos um bocadinho atrasados para o lugar às novas. Ainda assim, damos-te sempre música nova. Gracie Abrams escreveu Hit the Wall quando sentia que tinha chegado ao seu limite de criatividade. E é irónico como até isso serve de inspiração para uma boa música.
2: Mas caso te sintas representado nesta letra, pensa, se bateste no fundo do chão, não passas. E Gracie levantou-se até porque tem um álbum a sair já no dia 17 de julho.
3: Olha, 17 de julho, e que dá pelo nome de Daughter from Hell. E é lá que está esta Hit the Wall de Gracie Abrams. Maria.
1: E vais ouvir agora na Mega. Boa viagem e boa quarta-feira.

0: concerto do Bad Bunny. Então faz uma ótima viagem. Não é sobre o Bad Bunny que vamos falar novamente. É sobre algo igualmente bom que nós patrocinamos, especialmente em Santos.
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0: 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E de cima, madrugada!
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0: 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Agora, não é Kim Barreiros, é sim Beyoncé para a Catarina Maia.
2: Ai, que maravilha!

0: verdade. Estão muitos conteúdos a sair pelo nosso Instagram, Mega Hits Instagram, e também a Mega Hits TikTok. É por lá que podes ver o que é que tem acontecido. Carolina falou ontem com a Melody do
1: Estimado Jet Ski. Vou rebolar para tu.
2: Olha, eu adorei essa entrevista e adorei tudo também que a Carolina e o José têm feito na Cama de Coimbra, principalmente o do cortejo.
3: Tudo muito certo, muito bonito, mas Maria, tu tens que ir para o Bad Bunny e vamos embora.
2: É verdade, olha, vou ao concerto do Bad Bunny e se vais também, se estás a caminho, boa viagem e diverte-te muito. Já sabes, amanhã às 4, à mesma hora, está bem?
3: Combinado.
2: Beijinho.
0: Com certeza, até amanhã.

Boa quarta-feira com Mega Hits, oficialmente a meio da semana e com energia extra dada pelo nosso Benito. Estamos a caminho da segunda noite de Bad Bunny em Lisboa, a primeira vez no Estádio da Luz. E já temos, obviamente, muitas recepções, muitas reações ao primeiro concerto, que, claro, vão estar no nosso scroll da noite. É já a seguir que vamos até à internet. Eu sou a Matilde Prata e estou por aqui.

Faz boa viagem com Mega Hits e com Jungkook. Ele que voltou agora ao ativo junto dos membros da banda BTS, não é? Depois de terem cumprido o serviço militar obrigatório, estão de volta com o novo álbum, Nova Digressão, e fizeram agora nos American Music Awards o seu aparecimento público e cantaram muito bem. Foi claramente um dos destaques da noite. Haven't you heard I'm the internet girl? Mas hoje não falamos sobre os American Music Awards, até porque não se fala de outra coisa senão em Benito. Bad Bunny deu ontem o primeiro de dois concertos e claro que as nossas redes sociais são só frames daquilo que se passou ontem no Estádio da Luz, sendo que hoje repete-se a dose. Coisas a melhorar para hoje. Ora, o espaço pessoal, porque claramente foi uma das grandes críticas. Esperemos também que, quem sabe, na casita, vejamos pessoas um bocadinho mais influentes em Portugal, porque este é o momento em que Bad Bunny leva muitas das vezes pessoas conhecidas, sejam influencers ou que tenham outra carreira em Portugal. E não se viu grandes famosos, para além da Marisa, a fadista que subiu ao palco, e também já agora uma repetição do momento belíssimo.

Veríssimo, em que tocaram o fado de Carlos do Carmo, a Lisboa Menina e Moça. Estou muito curiosa para ver resultados deste segundo concerto, até porque ele foi agora recentemente confirmado como numa participação especial no Toy Story 5. Mas atenção, ele não vai aparecer enquanto Benny Blanco, Bad Bunny, aliás, mas sim como uma pizza com óculos de sol. Este vai ser o papel do Bad Bunny em Toy Story 5, que vai estrear a 18 de junho nos cinemas. Por falar em filmes de infância, faz hoje 21 anos que estreou Madagascar, claramente um dos filmes da nossa infância e do nosso crescimento. E para além disso, há que falar também sobre planos para o teu fim de semana. É oficial, temos Torre do Belém sem obras. Reabre hoje este monumento tão icónico que esteve durante um ano com melhorias de acesso. E também terminamos com boas notícias sobre o Futebol Clube do Porto. Foi anunciada a criação de uma equipa de futsal masculino sénior. Portanto, isto talvez venha a propósito das celebrações da vitória do Futebol Clube do Porto, mas a verdade é que são boas notícias. Na Mega Hits, há Rosé e Bruno Mars agora.

Música portuguesa na Mega Hit, Yeezy Yuri e Wet Pad Gang. E é já a seguir que vamos falar sobre o nosso Portugal e sobre esta época tão especial, Santos Populares. Primeiro a nova de The Kid.

0: e agora, pela primeira vez esta noite, com Zé Vida também, em direto da Queima das Fitas de Coimbra.
1: Olá, Matilde. Voltamos a falar mais um dia, mais uma noite de Queima das Fitas. Na verdade, sexta noite de recinto, portanto, isto já está um bocadinho acelerado por aqui. Já estamos no ritmo, já estamos habituados a este dia-a-dia de acordar, de rever a noite anterior e de nos prepararmos para o dia seguinte. Hoje volta a ser uma noite muito especial e também uma das noites mais esperadas desta semana de Queima das Fitas de Coimbra, porque vamos ter um dos maiores nomes internacionais deste cartaz a subir ao palco. Morad vai dar um grande concerto esta noite no palco principal. O concerto dele está agendado a partir da 1:30 da manhã, portanto muita coisa vai acontecer até essa hora. Antes disso ainda vamos ter também Julinho KPSD, um grande nome da música portuguesa, também a subir ao palco. E para além disso vamos ter muita festa a acontecer também pelo palco secundário com Joint One e Young Juice em Zanova. Portanto, isto espera-nos uma noite muito recheada, com muita coisa a acontecer. À semelhança das últimas noites, vou andar por aqui pela zona dos restaurantes, pela Baixa de Coimbra, pela zona da Portagem, recolher alguns testemunhos para saber o que é que a malta está a achar desta semana de Queima das Fitas e, claro, fazer as previsões para mais uma noite épica. A Mega Hits continua por aqui até ao último dia, portanto, para ti que nos estás a ouvir e que não conseguiste marcar presença nesta que é a maior festa da comunidade estudantil do país, podes sempre passar pelas nossas redes sociais, Mega Hits Instagram e Mega Hits TikTok, para acompanhar tudo aquilo que eu e a Carolina Gama andamos a viver por aqui. Matilde, já voltamos a falar, vou tentar arrancar também algum testemunho da nossa Carolina Gama, porque ela também está a viver toda esta semana pela primeira vez, portanto, ela é quase considerada uma caloira de Coimbra. Já voltamos a falar, até já.
0: Zé Vida, obrigada. A noite ainda é uma criança, portanto, falaremos mais à frente. Eu, Matilde Prata, mantenho-me por aqui até às 11 da noite com muita música. Bom regresso a casa.

0: Ela estava nomeada para 8 prémios nos American Music Awards e não ganhou nenhum. Tudo sobre os AMAs deste ano em megahits.fm nas nossas Mega News e também pelo nosso site. Tudo aquilo que tens de saber sobre os Santos em Santos. Ai meu Deus, e nem acredito que já estamos a começar a época de Santos Populares, mas a verdade que é que em Santos não precisas de escolher entre Santos Populares e Mundial. Podes ter tudo junto e começam já sexta-feira com Kim Barreiros, não há melhor. Já a seguir a Sabrina Carpenter.
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0: Mega Hits e a melhor música nova, agora que estamos de volta à zona de Coimbra, Mega Hits 90.0. Zé Vida, o que nos podes contar neste início de noite da queima das fitas?
1: Olá outra vez, Matilde. Olha, sobre a noite de hoje, na verdade ainda não posso contar muita coisa, porque ainda estamos no início, ainda estamos a aquecer, tanto eu como a Carolina Gama e como também todos os estudantes por aqui por Coimbra, mas eu e a nossa Carolina não andamos só a viver a noite por aqui por Coimbra, andamos a viver também o dia. Antes de mais, olá Carolina.
2: Olá Matilde, olá a todos os que nos estão a ouvir. Olha, hoje aqui em Coimbra estão 36 graus e eu pensava, ok, vai ser impossível refrescar-nos, mas o Zé conhecia aqui uma praia fluvial que eu adorei.
1: Estivemos em duas, na verdade. Nós fomos primeiro a uma que ficava aqui mais perto, que era a Praia do Repelim, mas depois eu e a Carolina foi, ou por que não fazer aqui um roteiro de praias fluviais, e acabámos por ir passear a outra também.
2: E de repente parecia que estávamos na Serra da Arrábida com tantas curvas, mas chegámos sãos e salvos.
1: A minha condição está aprovada, Carolina?
2: Super aprovada, és ótimo no ponto de embreagem.
1: Obrigado. Até porque, para quem não sabe, isto aqui em Coimbra, conduzir é todo um desafio. É só altos e baixos por todo o lado, e uma pessoa como eu, que é de Aveiro e que está habituada a estradas muito planas, não está habituado a fazer pontos de embreagem, mas eu também acho que me safei. Carolina, qual é que é o prognóstico para a noite de hoje? Tu achas que vais conseguir aguentar até tão tarde? Aqui hoje os concertos começam um bocadinho mais tarde.
2: Nós estamos a aguentar sempre até ao final dos concertos, pelo menos do palco principal. Depois ainda damos uma espreitadela na tenda e no palco secundário, mas eu acho que hoje vamos aguentar, porque hoje é um dos concertos mais aguardados da semana.
1: Olé.
2: Morado. Todos os estudantes estão malucos para ver Morado, portanto, nós temos de aguentar obrigatoriamente.
1: Nós temos dado o nosso feedback também, porque vimos o Morado há muito pouco tempo e dá um concerto inacreditável, e eu, conhecendo o público aqui da Queima das Fitas, tenho a certeza que o recinto hoje vai estar ao barrote para viver este concerto. A Carolina falou aí muito bem sobre a tenda, nós ontem passámos por lá também para viver um bocadinho a Benito Party, porque não é só para Lisboa que há Bad Bunny, por aqui também houve.
2: É verdade, e foi, e estava cheíssima.
1: Cheíssimo.
2: E outfits dignos de Estádio da Luz para ver o Bad Bunny.
1: Eu até me arrisco a dizer que muita gente veio de Lisboa e veio direto para a Queima das Fitas para fazer o after party. Portanto, a animação não falta por aqui. Está toda a gente ainda com muita energia, apesar de já nos estarmos a aproximar cada vez mais do final da semana de Queima das Fitas. Já a seguir vou falar com mais pessoas, descobrir qual é o prognóstico para a noite de hoje, e já voltamos a falar. Até já.
2: Até já.
0: Obrigada, Zé Vida. Eu sinto que nós já estamos cada vez mais próximos do fim da Queima das Fitas em Coimbra, mas felizmente ainda há alguns dias pela frente, que tu, na verdade, podes aproveitar. Portanto, cartaz completo em Mega

noite ao som da Mega Hit, comigo Matilde Prata, e esta semana apenas comigo. Quer dizer, mais ou menos, apenas comigo em estúdio, porque Zé Vida está por Coimbra a celebrar a Semana da Queima das Fitas, aquela que é a semana mais icónica do ano. Ele está em direto de Coimbra, juntamente com a nossa Carolina Gama. Ao longo dos próximos minutos vamos falar com ele, mas até lá podes ir até às nossas redes sociais, Mega Hit Instagram e Mega Hit TikTok, tens lá muitos conteúdos, muitas entrevistas também. Para além disso, falamos ainda sobre a próxima prova desportiva que eu sinto que vai ganhar muita popularidade. Run Clubs, Aerox e agora, uma prova de queijos. Como é que isto pode ser desporto? Eu vou-te explicar já daqui a pouco. Primeiro, Lady Gaga e Doja Cat.

0: A nova de Guia Alina Mega Hits, e na verdade interessa muito para onde vais. Se amanhã passas pela IC2 em Leiria, olha, vais bater com a cabeça na parede, que é o mínimo. Parece que vai haver trânsito condicionado na IC2 em Leiria devido ao trabalho de remoção de árvores. Portanto, se vais em direção a esta estrada amanhã, pensa numa alternativa. Já a seguir, mais de 90 minutos de música sem parar com Terry Swims.
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0: Faz boa viagem com Mega Hits, comigo Matilde Prata e agora com Zé Vida. Zé, estás em direto da Câmara das Fitas de Coimbra e a pergunta que eu te faço é se a malta já está quentinha ou ainda está a aquecer.
1: Olá outra vez, Matilde, já estamos mais quentinhos por aqui, mas eu não sou o único que está mais quentinho. Também estou com umas meninas que estão a aquecer, acho que posso dizer assim. Como é que se chamam, meninas?
2: Mariana.
3: Mariana.
4: Lara.
1: Meninas, vocês são de curso?
2: Comunicação Social.
1: Vocês também?
3: Psicologia.
1: Ok.
4: E eu sou de Jornalismo.
1: Muito bem, meninas. Como é que vocês estão? Primeiro, fazendo um recap do dia de ontem, que foi um dia muito intenso, dia de cortejo. Vocês aguentaram até ao fim?
2: Sim, aguentei.
1: E foste desde lá de cima até cá abaixo?
2: Fui. Só entrei no carro assim no fim, porque os meus pés já estavam mortos.
1: E toda a gente percebe isso, porque ainda é uma longa caminhada. E vocês, meninas, aguentaram bem também?
3: Também aguentei até ao fim, estive com a Lara desde o início até ao fim e também subi ao carro no final, porque também já estava morta.
1: Muito bem, e ainda deu tempo de ir ver o Kim depois da festa ou nem por isso?
2: Ah, eu fui direto do cortejo ver o Kim.
1: Ah, tu nem foste a casa, nem tomar banho, nem nada?
2: Não, fui direto, é tradição já desde o ano passado que eu vou, é o que faz mais sentido.
1: E mesmo assim aguentaste com os sapatos de traje lá dentro do recinto?
2: Opa, aguentei minimamente, tipo, dentro dos possíveis.
1: Dentro dos possíveis, exatamente. Hoje é uma noite muito especial também. Não sei se sabem, mas é noite Mega Hit. Portanto, vai ser muito giro. Qual é o artista que vai subir hoje ao palco que vocês mais querem ver?
2: O Slow J.
1: Ah, muito bem. Vocês também?
4: Sim. Mas o Papillon e o Badocha também vai ser engraçado.
1: Eu acho que vai ser giro. Acho que a noite de hoje promete. E assim, de uma maneira geral, os artistas que ainda vão passar por aqui, qual é que é o nome que vocês querem mesmo ver?
4: Por acaso, eu acho que os que eu gostava mais já foram. Gostei muito do Plutónio, também gosto muito do Slow J, então acho que já foram os meus favoritos, mas vou todos os dias à queima e vou ver todos os artistas e depois vou à tenda ver as más influências e o Kiki Zote.
1: Yes, sir!
4: E isso também vai ser bem.
1: E vocês também, meninas, qual é o artista que mais quer ver o resto da semana?
2: O Morada e o Orochi.
1: E tu também?
3: É, mas eu gosto muito do Plutónio.
1: Sim. Ok, portanto foi logo o primeiro dia, o melhor dia da semana para
3: exatamente.
1: Ti.
3: Exatamente.
1: Muito bem, meninas, olha, continuem a aquecer. Eu vou continuar por aqui também. Matilde, já voltamos a falar, porque na verdade o centro do mundo esta semana é a cidade dos estudantes, por isso vamos continuar por aqui por Coimbra. Até já.
0: A noite ainda é longa. Obrigada, Zé Vida. Voltamos a falar contigo daqui a uns minutos, mas até lá vale a pena relembrar que temos muitos conteúdos para consumir em Mega Hits Instagram e Mega Hits TikTok, nomeadamente uma entrevista a Melody. Hoje voltamos a ter artistas internacionais como o Morad, mas também Julinho KPST, portanto, a noite promete.

nova na Mega Hits com a Lady Gaga, esta que faz parte do Diabo Veste Prada 2, da banda sonora deste filme. Fica a sugestão para o teu fim de semana. Até porque agora falamos de algo bem mais ativo e quiseres, exige, aliás, muito mais de ti do que estar sentado a ver um filme. Falamos sobre a nova prova desportista que eu sinto que pode ser o próximo Aerox da vida, Run Clubs, ou seja, a próxima prova de desporto que vai ganhar popularidade. Nada mais, nada menos do que correr atrás de um queijo. Ouviste? Sim, senhora, muito bem. É, basicamente, falo de cheese rolling. Isto, aparentemente, é uma competição que já existe há muito tempo no Reino Unido. Só que, como é que eu cheguei a isto agora? Aparentemente, há um português que participou nesta que é a prova mais louca do mundo. Ele chama-se Felisberto Pereira. E, portanto, participou nesta prova que consiste, precisamente, a tirar um queijo por uma colina abaixo. E, atenção, é uma colina, uma senhora colina, bastante íngreme. E quem conseguir chegar lá à frente primeiro, ou seja, correr atrás do queijo e chegar em primeiro lugar, quem sabe ultrapassar o queijo, um pouco impossível, mas pronto, ganha a prova. E como é que isto pode ser, de repente, uma prova de desporto que exige muita preparação? Mas a verdade é que é. Portanto, olha, fica a minha sugestão para veres o vídeo que o Felisberto Pereira partilhou, onde no fundo mostra toda a participação nesta prova que é só icónica. Cheese rolling, aquele que eu gosto de chamar o próximo Aerox da vida.

0: E se o Bad Bunny faz tremer Lisboa, eu sinto que Morado tem o mesmo potencial em Coimbra. Mega Hits 90.0, estamos em direto da Câmara das Fitas de Coimbra para falar com Zé Vida, que claramente, Zé, diz-me tu, já estás a registar grandes filas para ver Morado, ou não?
1: Já temos pessoas a fazer fila para os concertos desta noite da Câmara das Fitas, como é o caso das duas meninas com quem eu estou. Meninas, apresentem-se aqui à Matilde, qual é o vosso nome?
2: Olá, sou Clara.
3: Olá, sou Nicole.
1: A Nicole, que é da Madeira.
3: Sou da Madeira, sim.
1: E a Clara, que é da Figueira da Foz.
2: Exato.
1: E devem-se estar a perguntar agora, ah, então, mas como é que elas se encontraram? Foi a meio, foi no mar, foi onde? Não, nada disso. Pelo que eu percebi, vocês as duas não estudam em Coimbra, mas vieram até cá hoje de propósito para ver o Morado, certo?
2: Certo.
1: Vocês são de onde? Onde é que estão a estudar?
2: Em Leiria.
1: Ok, estão a tirar o mesmo curso ou nem por isso?
3: Não, estamos a tirar cursos diferentes.
1: E qual é o vosso curso?
3: Eu estou em solicitadoria.
1: E ela?
3: Em desporto.
1: Ah, estava a ver, isto era um teste de amizade, Nicole. Então, vocês vieram de propósito até aqui para ver Morado e vieram cedinho também para guardar o vosso lugar na frontline, certo?
2: Logicamente.
1: Vocês já viram Morado ao vivo alguma vez?
3: Já, já.
1: Onde é que foi na altura, lembram-se?
3: Eu fui na Madeira.
1: Ah, e foste ver o Morado na Madeira?
3: Sim.
1: Olha, ainda bem, não tiveste saído da tua ilha. E tu?
2: Eu vim no Porto há duas semanas atrás.
1: Olha, eu também, portanto, estamos todos à espera de um concerto. Foi muito bom por lá e que esperemos que também
2: Exato.
1: Seja muito bom. Ou seja, vocês são mesmo fãs de Morado e não perdem um concerto se tiverem a oportunidade.
2: Sim.
1: Qual é que é a música que não pode faltar neste concerto, meninas?
2: Mamma Me Disse.
1: Ok, e tu, Nicole?
3: É igual, também, gosto bem.
1: Então e se ele não cantar a Pelela, não ficam tristes?
3: Ai, sim, sim,
2: isso é canta, lógico. Lógico que ele canta essa.
1: Essa é o hino, não é?
2: Exato, sim.
1: Qual é que acham que é a música que a malta vai curtir mais?
2: O Pelele.
1: Pois, eu também achava. Não sei se vocês estão a reparar, eu apanhei-vos aqui, para quem nos está a ouvir, eu apanhei-vos a caminho da fila para irem para a frontline. Não está assim muita gente, portanto, se o Morado descer à plateia, há uma probabilidade de vocês lhe conseguirem tocar, meninas. Vocês estão prontas para esse momento?
2: Não.
1: Não? Mas tens de ficar pronta, Clara. Pode acontecer, Nicole. O que é que tu poderias, se tu pudesses dizer uma coisa ao Morado, o que é que tu lhe dizias?
3: Ai, que gosto muito dele, sou muito fã dele.
1: E que se ele precisar de casa na Madeira, pode ir para a tua.
3: Ai, sim, dona minha, dona.
1: Olha, muito obrigado, meninas. Obrigada, não vos vou chatear mais. Mas assim, só para terminar, se vocês tiverem que ir jantar a ir à casa de banho, como é que vão fazer? Como é que vão fazer esta gestão?
2: Agora já.
1: Agora já, mesmo antes de ir para a frontline?
2: Mesmo agora.
1: Depois disso, já ninguém arreda pé.
3: Já ninguém arreda pé. Ninguém.
1: Muito bem.
2: Garrafinha de água.
1: Muito bem, mantendo-se hidratadas. Muito bem, meninas. Olhem, espero que se divirtam muito neste concerto. Eu, se vos vir pela frontline, vou tentar colar-me para estar um bocadinho mais perto. E espero que aproveitem muito a Câmara das Fitas de Coimbra. Obrigado.
2: Obrigada.
1: Matilde, já voltamos a falar. Vou continuar por aqui a recolher alguns testemunhos desta que é a sexta noite de Câmara das Fitas de Coimbra. Até já.
0: Ora, muito bem. Aí é que vocês estão bem. Zé Vida, em direto da Câmara das Fitas de Coimbra. Também Carolina Gama a acompanhar o nosso digital em Mega Hits Instagram e Mega Hits TikTok. Vai até lá e dá uma espreitadela nos conteúdos e no ambiente, no fundo, que se vive em Coimbra.

0: e a melhor música nova portuguesa com Papillon e Bárbara Tinoco. E se calhar até mudavas alguma coisa. Pelo menos tu, que não te inscreveste esta semana no grandioso Jogo da Mala e não tiveste a oportunidade de ganhar milhares e milhares de euros. Felizmente, houve quem se tivesse precavido.
1: Houve condição e ganha um dinheirão.
2: Eu gosto deste som assim, a chamar. É o som para chamar a felicidade de alguém aqui para o grandioso Jogo da Mala. Bom dia.
3: Bom dia.
2: O meu nome é Dina Isabel e eu estou a ligar do grandioso Jogo da Mala. Como estás?
3: A sério?
2: É mesmo a sério. Mesmo a sério. Está tudo preparado. Como é que te chamas?
3: Filipa Esteves.
2: Filipa, está tudo preparado para este ser um dia especial?
3: Sim!
2: Boa! Eu gosto é de entusiasmo. Filipa, a partir deste momento, preciso que me digas, em euros, quanto está no Jogo da Mala? 10 segundos a partir de agora.
3: 21.111 euros.
2: Não ouvi que isto está muito alto aqui, tens que dizer outra vez.
3: 21.111 euros.
2: Está certo!
3: Oh, meu Deus, não estou a acreditar.
2: Oh, Filipe, acredita que é verdade. Quer dizer, já é um dia a começar diferente.
3: Oh, meu Deus. Oh,
2: 21.111 euros que são teus. Já sabes mais ou menos qual é o destino deste dinheiro?
3: Sim, eu vou casar este ano.
2: Ai, que
3: então
2: máximo.
3: Ajuda muito.
2: Claro que sim, já tens a lua de mel.
3: Sim, já está tudo marcado.
2: Não interessa, mas isto é tudo um dinheirão para se casar, vai ser o máximo. Filipe, duplamente parabéns pelo casamento que há de vir.
3: Obrigada.
2: E por esta quantia, beijinhos.
3: Obrigada.
2: Quer dizer que eu gosto. Grandioso,
0: na Mega Hits. E foi assim que tornámos uma quarta-feira um bocadinho mais especial para alguém, um bocadinho, uns quantos milhares de euros mais especial. 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Até lá, a nova de Anitta para te inspirares para a próxima semana. Varias Guerras.

Desde a noite com Mega Hits, comigo também Matilde Prata e com Zé Vida em direto da Queima das Fitas de Coimbra. Vamos voltar a falar com ele ao longo desta hora e também sobre um dos maiores eventos que acontece na cidade de Lisboa a partir precisamente de hoje. Primeiro, a Harry Styles.

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Eu sinto que ela foi a artista que teve o melhor rebranding de sempre. Diria que ela e Tate McRae. Acabaste de ouvir a Zara Larsson, a Mega Hits, com a sua Lush Life. E no fundo esta música descreve o meu mood a partir de hoje, sobretudo graças ao evento que está a acontecer na capital do nosso país. Não, não é o concerto do Bad Bunny, apesar disso também me dar alguma felicidade. A verdade é que estamos todos a viver a intensidade da vinda dele até Lisboa pelas redes sociais. Mas eu estou particularmente contente porque começa hoje a icónica Feira do Livro de Lisboa. Esta é uma das, um dos acontecimentos do ano que eu mais gosto, porque eu primeiro sempre fui muito habituada a ir até à Feira do Livro de Lisboa. Para mim é um evento muito familiar, mesmo se não ler. Sinto que é um ótimo plano para fazer com amigos. Portanto, começa já a fazer os teus planos. E se fores adepto de BookTok, influenciado por esta plataforma, o meu caso, por exemplo, consulta a programação, os dias em que teremos autores a irem até lá. E ainda, claro, os dias de desconto, que isso é que eu gosto. Justin Bieber agora, Daisies na Mega.

0: a sua casa com o Mega Hit, para uns pelo menos, porque para outros é uma boa ida até ao Parque da Canção. É lá que está a acontecer a queima das fitas de Coimbra, Mega Hit 90.0. E por lá temos o nosso Zé Vida. Olá novamente, Zé, o que me contas?
1: Olá outra vez, Matilde. O dia já começa a ficar cada vez mais tardio e por isso mesmo há cada vez mais pessoas também a prepararem-se para mais uma grande noite de queima das fitas de Coimbra. Estamos na sexta noite, se não estou em erro, hoje com Julin, KPSD e com Morad. E estou aqui com três meninos, já estão equipadíssimos. Estão com um garrafão na mão, com copos, com bolsas para o telemóvel. Maltinha, como é que nós estamos?
2: Bem, bastante.
1: Digam aí o vosso nome para a Matilde, que nos está a ouvir agora.
3: Olá, sou Mafalda.
4: Beatriz.
5: Coutinho.
1: Vocês são de curso?
3: Enfermagem.
1: Vocês são do primeiro ano, certo?
5: Sim.
1: Então é a primeira queima de sempre.
5: É a primeira.
1: O que é que estás a achar, Coutinho?
5: Até agora, pronto, tem sido uma experiência, tipo, diferente do que estou habituado, mas tem sido bastante divertido.
1: Vocês são de que zona do país? Não são daqui de Coimbra?
3: Eu sou do Porto.
1: Ok, e vocês são de que cidade?
3: Eu sou de Coimbra.
1: E tu, Coutinho?
5: Arredores de Coimbra.
1: Ok, mas estás a viver a primeira queima enquanto estudante de Coimbra?
5: Sim.
1: Muito bem. Até agora, qual foi o concerto que vocês mais gostaram de ver?
4: Nunca Mates o Mandarim.
1: Palco secundário,
4: sim.
1: Portanto. Portanto, temos aqui uma fã do palco secundário.
4: Sim, exato.
1: Para quem veio até Coimbra só para ir ao palco principal, estão a perder muito se não for ao palco secundário, não estão?
4: Eu acho que sim.
1: Hoje temos Joint One e Young Juice também por lá. Tu vais ver esse concerto?
4: Sim.
1: Muito bem, e vocês, querem ver mais os Link APSD ou Morad?
3: Morad.
1: Qual é a tua música favorita do Morad? Pelele, deixa-me adivinhar, não? Claro, o risco disto tudo. Coutinho, quem é que tu mais queres ver?
5: Eu vou ver um bocado de tudo, não tenho assim um artista em específico que queira ver.
1: É pela vibe, não é?
5: É.
1: Sim, senhor. E o cortejo, correu bem? Primeiro cortejo, ali com o carro, vocês também a trajar pela primeira vez, correu tudo como vocês queriam?
5: Correu.
1: Gostava que o cortejo fosse mais do que uma vez por semana, acham que não iam aguentar?
4: Não, é muita coisa ao mesmo tempo.
1: Vocês chegaram a casa a que horas no dia do cortejo, lembram-se?
4: Às 7.
3: Sim, 7, seja tal.
1: A partir das 2 da tarde, portanto, ou seja, desde as 2 até às 7.
4: Sim, exato.
1: Meu Deus do céu, e ainda tiveram energia para ir ao recinto essa noite ou nem por isso?
4: Sim.
1: Tiveram, foram ver o Kim?
4: Sim.
1: É que há muita gente que diz que o Kim é a melhor noite da Queima das Fitas, comprova-se.
4: Sim.
1: Muito bem, sim senhor. Maltinho, olha, muito obrigado. Espero que se divirtam muito esta noite também. Eu vou continuar por aqui a falar com mais pessoas e a perceber como é que está então a energia para mais uma noite de Queima das Fitas de Coimbra. Até já, Matilde.
0: A semana ainda vai a meio e eu sinto que, Zé Vida, tu já tens saudades do que ainda não viveste. Zé Vida, em direto da Queima das Fitas de Coimbra, voltaremos a falar com ele uma última vez daqui a pouco. Portanto, fica desse lado. Até lá, há muita música na Mega Hits. Faz boa viagem.

10:30 da noite, está na hora de irmos até ao lugar às novas da Mega Hits, desta vez com o regresso desta menina. Depois desta, que nos pôs a todos obcecados pela música dela, Gracie Abrams tem novidades, está a preparar o seu próximo álbum. Sai a 17 de julho, Daughter from Hell. E esta que está no lugar às novas, Hit the Wall, tem a vibe tipicamente Gracie Abrams, intimista como nós gostamos. É ela que está no lugar às novas de hoje.

0: Faz boa viagem com o Mega Hit, comigo Matilde Prata, e agora uma última vez com Zé Vida. Ele está em direto da Queima das Fitas de Coimbra, Mega Hit 90.0. E uma última vez, queremos saber, Zé, as palavras para esta sexta noite. O que é que se espera?
1: Olá outra vez, Matilde. Uma última vez nesta sexta noite, como tu bem disseste, Queima das Fitas de Coimbra. Mas o que muita gente não sabe é que esta semana não é feita só de estudantes que vêm para aqui para se divertir, mas também de estudantes que fazem parte da organização e que tornam este evento tão especial, como é o caso da Carolina. Olá, Carolina.
2: Olá.
1: Como é que estás?
2: Estou muito bem, animada.
1: Olha, eu apanhei a Carolina aqui a caminho do recinto porque ela vai trabalhar, ela está na zona de imprensa, certo?
2: Certo, certo.
1: Em que é que consiste o trabalho de uma pessoa que está a trabalhar na parte da imprensa aqui na Queima das Fitas?
2: Basicamente, nós contactamos com os artistas, nós percebemos se querem fazer conferência de imprensa ou não, levamos a malta das secções, tanto da TVAC, da RUC, da Cabra, de fotógrafos independentes, levamos-los até ao fosso para poderem fotografar, tiramos do fosso quando os artistas pedem um X de músicas, pronto, e basicamente é atentar às necessidades deles.
1: Muito bem, tu estás a estudar jornalismo, certo?
2: Sim, jornalismo e comunicação.
1: Estás em que ano?
2: Estou no primeiro ano.
1: Primeiro ano, portanto isto acaba até por ser um grande treino, assim dizendo, para aquele que pode ser o teu trabalho no futuro, ou não?
2: Exatamente.
1: Tu decidiste logo assim que soubeste que havia uma possibilidade de participar também na organização, estar neste lado da imprensa, decidiste logo que querias fazer parte e também querias estar a trabalhar neste evento?
2: Sim, tanto que a minha área, como é jornalismo, para mim ter uma oportunidade na imprensa no primeiro ano é completamente surreal.
1: Pois, exatamente. E mesmo assim, tu estás aqui, mas lá está, é o teu primeiro ano, portanto também é uma semana muito especial para ti. Dá para aproveitar alguma coisa, apesar do trabalho?
2: Dá para aproveitar imenso, porque apesar de termos algum trabalho, também temos assim uns tempinhos mortos, e então conseguimos estar, e está a malta toda da imprensa toda junta, e vamos aproveitar não com os nossos amigos tanto, mas mais uns com os outros.
1: Pois, exato, e até acabas por fazer novas amizades.
2: Sim, uma parte muito fixe é que a imprensa também tem máquina de fintes, então acabamos por aproveitar na mesma.
1: Portanto, na imprensa ninguém passa cedo.
2: Ninguém passa cedo na câmara.
1: Até agora, qual foi o concerto que tu mais gostaste de ver? Daqueles que conseguiste ver, lá está.
2: Eu sou super fã do Slow J, eu adorei Slow J, mas o concerto que eu mais gostei de ver foi o do Dillaz. Senti uma energia gigantesca, eles no palco eram bem cúmplices, gostei mesmo de ver.
1: E para hoje, qual é que é assim a tua aposta de qual vai ser o melhor concerto? Julinho, KPST ou Morad?
2: Eu acho que eu já vi o Julinho e estou bem curiosa para ver o Morad, por isso acho que o Morad.
1: Muito bem, olha, Carolina, não me tiro mais tempo, bom trabalho para ti também, e espero que mesmo assim consigas aproveitar o resto da semana de Queima das Fitas de Coimbra, está bom?
2: Muito obrigada.
1: Obrigado eu, até já, Carolina. Matilde, agora, deixo-te sozinha, porque chegou a minha vez de ir divertir-me também por aqui pela Queima das Fitas de Coimbra, por isso, olha, até amanhã, e para ti que nos estás a ouvir e que não conseguiste passar por aqui, a passar por Mega Hit Instagram e ir acompanhando tudo aquilo que se passa nesta semana de Queima das Fitas de Coimbra.
0: Zé Vida, muito obrigada por teres acompanhado esta noite em direto da Queima das Fitas de Coimbra, e aproveita ainda o que te resta, porque a verdade é que não falta assim tanto para voltares, e para ti que me estás a ouvir no carro, ainda vais a tempo de te dar lá um saltinho, vai até megahits.fm para saberes tudo sobre a Queima das Fitas de Coimbra.

0: Pink na Mega Hits Go. E se elas dizem para eu ir, então eu vou. O meu nome é Matilde Prata e regresso amanhã a partir das 8 da noite com novidades no Cala-te Boca. Vamos ter novo episódio disponível amanhã no canal do YouTube com Sandra Silva. É não perderes. Já a seguir, há também Anitta para o teu regresso a casa. Beijinhos, até amanhã. Faz boa viagem com a Mega.
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